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1: Caminhando com Jesus, programa da Escola Bíblica do Ar. No Salmo de número 100, um salmo que muitos conhecemos de cor, nós lemos: aclamem o Senhor, todos os habitantes da terra. Você hoje já louvou o nome do Senhor? Faça isso agora. Una-se a nós neste início de programa para dizer que o Senhor merece a nossa adoração.

0: O pastor Enéas Soares Menezes volta ao nosso programa. E é sempre um motivo de muita alegria poder apresentar este valoroso servo do Senhor, que tem estado conosco por tantos anos. Que Deus abençoe a sua vida, pastor, assim como da irmã Eli, sua amada esposa, e de seus filhos. Ele hoje vai nos contar uma parte da história de Ruth. Ruth, uma jovem que ficou viúva, foi orientada em uma direção e este assunto vai nos ocupar por dois programas. Nós sabemos que hoje ele está concentrado no primeiro capítulo de Ruth, verso 16. 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
1: Viúvas na Bíblia e suas lições. Não instes comigo para que te deixe e que não mais te acompanhe. Aonde fores, irei eu. Aonde ficares, ficarei. O teu povo será o meu povo e o teu Deus será o meu Deus. Ruth 1:16. Hoje estamos considerando, em nosso momento de reflexão, uma das viúvas mais amadas em toda a Bíblia e que se chamou Noemi, embora tenhamos lido a declaração de sua nora. Tão amada que foi alvo das palavras do texto bíblico que lemos há pouco, ditas por Ruth. O drama de Noemi é dos mais dramáticos em toda a Bíblia. Hernandes Dias Lopes, em seu livro Com Jesus na Escola da Vida, destaca o período dos juízes como o mais turbulento da história de Israel, pois era tempo de instabilidade espiritual e financeira também. Era tempo de insegurança para as famílias, tempo de apostasia religiosa. Foi naquele período que Noemi viveu. Morava em Belém com seu marido, seus filhos, era feliz, mas houve um dia em que faltou pão em Belém, cujo nome significa casa de pão. Por causa da fome, saiu Noemi de Belém, acompanhada de seu marido e dois filhos solteiros, numa peregrinação aos campos de Moabe. O texto informa que ali ficou sepultado seu marido, ficando ela só com os seus filhos. Sua tristeza pela morte do marido deu lugar à consolação, pois seus filhos se casaram para sua alegria. Mas esses filhos também morreram em Moabe, ficando ela sozinha com suas duas noras, Orfa e Ruth. Sendo Noemi crente no bondoso Deus de Israel e sabendo que ele havia abençoado seu povo com produção agrícola, então resolve voltar a Belém. Todavia, tudo isso estava nos planos eternos de Deus, pois o Senhor desejava que sua nora Ruth pertencesse à linhagem genealógica de seu filho amado Jesus. Assim, entendemos por que Ruth quis acompanhar com insistência sua querida Noemi, fazendo a linda declaração: não insistas comigo, que te deixe e que não mais te acompanhe. Aonde quer que fores, irei eu. Onde ficares, ficarei. O teu povo será o meu povo e o teu Deus será o meu Deus. Esta declaração profética tem atravessado séculos, unindo corações em seus enlaces matrimoniais. Mas no caso de Ruth, foi uma declaração de uma viúva para aquela nora, e este belo exemplo de amor deveria existir num mundo marcado pelo egoísmo e interesse próprio. Agora Noemi está em Belém. Outra vez, sua querida nora vai partilhar das bênçãos que ambas receberão. Todavia, há um momento de fraqueza em Noemi. No verso 21 do primeiro capítulo de Ruth, Noemi declara: o Senhor se colocou contra mim. O Todo-Poderoso me trouxe desgraça. Como disse nobre comentarista, essa declaração de Noemi no verso 21 não é verdadeira. Aquela prendada viúva se esqueceu de que Deus cuida dos seus filhos e havia de lhe conceder a bênção no tempo próprio, como de fato aconteceu. O salmista Davi diz: "Esperei com paciência pelo Senhor. Ele se inclinou para mim e ouviu o meu clamor." Noemi havia de provar em sua vida esta realidade ao ver o progresso do romance de sua querida nora com seu parente Boaz, homem que o Senhor estava preparando para ser o companheiro de Rute a fim de cumprir o seu propósito eterno. Leia, amigo, esta linda história. Afinal, são 4 capítulos apenas, 3 páginas. Algumas das lições que aprendemos desta viúva, que de triste passou alegre, é quando o crente enfrenta circunstâncias difíceis, deve se lembrar e crer que Deus está no controle de tudo. O apóstolo Paulo dizia: "Sei em quem tenho crido, e estou certo de que Ele é poderoso para guardar o meu depósito até aquele dia." Há sempre um final feliz para os que podem depositar sua fé no Senhor. Rute casou-se com Boaz, seu remidor. Deus deu a Noemi prosperidade, deu-lhe uma nora que se tornou filha, deu-lhe um neto que se tornou avô do grande rei Davi e precursor do Messias. O último capítulo da história de Noemi foi um capítulo de vitória, de alegria. Louvemos a Deus por esta graça infinita que Ele tem para conosco.
0: Vamos orar. Senhor, quando nós pensamos na história de Rute e nos lembramos que ela se tornou precursora de Jesus Cristo, nós temos desejo de falar: que milagre foi esse, nosso Deus? E é esta a pergunta que nós gostamos de fazer quando Tu vens e resolves nossos problemas, nossas tribulações. Que milagre foi este, nosso Deus? Pedimos que seja uma realidade em nossa vida, neste momento de consagração ao estudo da Tua Palavra. Oramos em nome de Jesus. Amém.
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1: 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Em Mateus 28, verso 20, lemos uma promessa e dela devemos nos apropriar neste momento. Diz assim o Senhor Jesus: eis que estou convosco todos os dias, até a consumação dos séculos. Amém.

0: Volta ao nosso programa o pastor Wagner Antônio de Araújo, na série O Valor de um Lar Cristão, para o estudo de número 5, cujo título é O Papel de Cada Um. Quando somos admitidos em um novo emprego, aprendemos quais são as tarefas a nós destinadas. O nosso empregador espera que as executemos. Pastor Wagner Antônio de Araújo vai nos dizer hoje que para que um lar seja feliz, é necessário que os papéis de cada um sejam estabelecidos. Lembramos que estamos estudando o lar cristão, onde quem orienta e assume o controle precisa ser o Senhor Jesus. Vamos ao estudo.
1: Olá, aqui é o pastor Wagner Antônio de Araújo. No meu casamento, eu tive o privilégio de ouvir uma linda canção. A letra dizia assim: hoje aqui, neste altar, pedimos tua bênção, Pai, para o lar que vai nascer. E de fato, Deus me deu um lar maravilhoso. Tenho uma esposa fiel ao Senhor, companheira de todas as horas, e duas lindas crianças, razão de minha felicidade. Para que um lar seja feliz, é necessário que os papéis de cada um sejam estabelecidos. A sociedade moderna, guiada por Satanás, busca destruir os valores originais do lar e acaba por mudar as responsabilidades, criar bloqueios e estabelecer conflitos. Outros, sim, inventam outros tipos de família que não a originária do Senhor Deus Criador. Deus não criou um homem e duas mulheres, ou duas mulheres e um homem, ou uma dupla masculina ou uma dupla feminina. Assim diz a Bíblia: e criou Deus o homem à sua imagem, a imagem de Deus o criou, homem e mulher os criou. Gênesis capítulo 1, verso 27. Um casal abençoado por Deus deve ser constituído de um homem e de uma mulher, e deve ser monogâmico. Nos 10 mandamentos encontramos esta ordem divina: não adulterarás. Êxodo capítulo 20, verso 14. Diante disto, temos então 4 papéis a descrevermos, para que o lar seja segundo o coração de Deus. Primeiro, o papel do marido. Ao marido cabe a chefia da família, ser o cabeça do lar. Porque o marido é a cabeça da mulher, como também Cristo é a cabeça da igreja, sendo ele próprio o salvador do corpo. Efésios capítulo 5, verso 23. Para que uma família seja bíblica, o marido deve assumir o seu papel. Certamente que há mulheres que são viúvas ou mães solteiras. Estas têm sob sua responsabilidade grandes tarefas, mas o querer divino nunca foi o de que um pai ou uma mãe criassem sozinhos os seus filhos. E o que é ser o cabeça do lar? É ser como Jesus, dar a sua vida pela esposa. Isto significa amá-la, respeitá-la, sustentá-la, supri-la, entendê-la. Significa também tomar as decisões familiares. Ele, hierarquicamente, tem o papel de líder. Famílias onde este papel está trocado não estão nem felizes e nem andando como o Criador deseja. Mulheres podem ter carreiras profissionais fora de casa, e muitas hoje a têm. Às vezes ganham mais do que os maridos. Isto não deve torná-las orgulhosas ou chefes, mas coparticipantes da família, submissas ao esposo. Maridos preguiçosos, irresponsáveis, gastadores, não ocupam o padrão que Deus lhes deu. 2. O papel da esposa. A esposa é auxiliadora, administradora do lar e mãe. Toda mulher sábia edifica a sua casa, mas a tola a derruba com as próprias mãos. Provérbios capítulo 14, verso 1. Uma mulher sábia é capaz de reverter um lar em ruínas, está atenta ao andamento da casa e não come o pão da preguiça. Provérbios 31, 27. Ela cuida da casa, ainda que trabalhe fora, Seu marido é feliz. Ela não concorre com ele, mas une-se a ele no afã de manter um lar bem suprido, guiado e orientado. Ela não o agride, mas lhe faz bem. Ser mãe também é uma dádiva quando Deus lhe permite tal bênção. Salvar-se-á, porém, dando à luz filhos, se permanecer com modéstia na fé, no amor e na santificação. 1 Timóteo capítulo 2, verso 15. A maternidade faz da mulher cristã alguém mais crente, mais amorosa e mais santa. Benditas são as mães cristãs. 3. O papel dos filhos. Os filhos de um casal cristão devem ser a reprodução do amor e da educação recebida pelos pais. Contudo, por ter Deus concedido a cada um o livre-arbítrio, limitado mas real, nem sempre os filhos obedecem ou acatam o que os pais orientam. O filho pródigo foi um exemplo e Adão foi outro. Isso não desmerece a importância do papel dos filhos, cujo patrono é o próprio Senhor Jesus Cristo, que recebeu do Pai as seguintes palavras, e ouviu-se uma voz dos céus que dizia, Tu és o meu Filho amado, em quem me comprazo. Marcos capítulo 1, verso 11. Como é maravilhoso um filho que traz alegria aos pais. O filho sábio atende à instrução do pai, mas o escarnecedor não ouve a repreensão. Provérbios 13, verso 1. Vós, filhos, sede obedientes a vossos pais no Senhor, porque isto é justo. Efésios capítulo 6, verso 1. Um bom filho respeita aos pais, trata-os com consideração, cuida deles quando preciso, não gasta à toa os recursos disponíveis, busca ser trabalhador, não anda em rebelião e em antagonismo com as orientações paternas, não age com agressividade e nem com vingança. 4. O papel dos pais. Cabe aos pais transmitirem valores permanentes para a vida de seus filhos. Tais valores são transmitidos através do exemplo, do afeto, das palavras, dos ensinamentos, do contínuo viver tranquilo nos caminhos santos do Senhor. Educa-se mais no silêncio do que no meio de muitas palavras. Um filho aprende a enfrentar os problemas ao olhar para a maneira com que seus pais os enfrentam. Filhos aprendem a lerem a Bíblia e a orarem através da prática que encontram em seus pais. Por fim, filhos têm em seus pais a âncora da vida. E que tipo de âncora somos? Somos chamados a darmos prioridade nos cuidados com os filhos antes de darmos atenção a nós mesmos. Vamos ocupar os papéis que nos são devidos na estrutura de um autêntico lar cristão? Que Deus nos abençoe. Amém.
0: Senhor Deus e Pai, nós te agradecemos muito esta série que tu estás nos dando sobre pensamentos para um lar cristão. E hoje o pastor Wagner nos desafiou a desempenharmos nossos papéis em nossa família. Precisamos, Senhor, que tu nos direciones, que tu abras os nossos olhos e que nos ajudes a sermos participantes da família, desempenhando papéis certos, com amor, com competência, honrando a ti em tudo aquilo que fizermos. Em nome de Jesus, amém.
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1: Bastos, adoração e louvor. A Deus, o Pai, eu quero adorar, digno é de adoração o meu Senhor. Por sua graça eu quero louvar, que a graça me alcançou por seu amor. A ti, Senhor, a minha adoração. Aceita, Pai, meu humilde louvor. Venho a ti, rendida em oração, agradecer teu imerecido amor. Senhor Jesus, Cordeiro Imaculado, também por mim morreste numa cruz, para lavar meu triste e vil pecado. Teu Santo Espírito, o Consolador, que permanece sempre a nosso lado, a ti, ó Trino Deus, a honra e o louvor.

0: Desencanto. Eu passei pela infância de carreira. Cresci, subi íngreme ladeira, fui em busca da vida. E a vida, alheia a mim, se foi passando e eu na multidão acompanhando sua doida corrida. Então, ali, um viajor me disse: viver, saber, crescer, grande tolice. A gente adulta não se compreende e não sabe sentir, sorrir, brincar. E as histórias de fadas, de princesas e bichos que falam, a gente vai deixar de acreditar. E aos empurrões, sozinha, atribulada, minha linda ilusão ficou rasgada. E a vontade de ser pessoa grande se me desfez. Em meio às cambalhotas do destino, eu desejei, sublime desatino, ser criança outra vez.
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2: Passaporte para o Reino de Deus. Jesus respondeu: em verdade te digo, que se alguém não nascer da água e do Espírito, não pode entrar no Reino de Deus. João 3, 5. O texto que acabamos de ler apresenta a condição, o bilhete que nos dá direito à vida eterna. As palavras do verso 5 foram uma das respostas que Jesus deu a Nicodemos, que mostrou-se desejoso de conseguir a vida eterna. Sobre isso, transcrevo aqui um belíssimo parágrafo de Orlando Boyer, em seu comentário de João. Há muitos anos, ninguém sai de um país para outro sem ter passaporte, e ninguém sai da terra para o céu sem este passaporte, o renascimento. Um escultor de um bloco de mármore pode fazer a figura de um homem, do homem mais famoso do mundo, mas fica apenas um vulto de homem, frio e sem vida. Um relojoeiro pode limpar e endireitar perfeitamente o relógio que tem a corda quebrada, porém só depois de consertar a corda é que o relógio trabalha novamente. Um mendigo pode vestir-se com trajes reais, mas nem por isso deixa de ser mendigo. Um leproso pode cobrir todas as manchas de seu corpo com roupa vistosa, mas permanece leproso. O pecador também pode arrumar o exterior de sua vida, assim como Nicodemos, o mestre em Israel, porém, sem renascer de cima, não pode ver o reino de Deus. A melhor explicação que já li para o novo nascimento foi a descrição de um adolescente, que assim explicou a sua conversão. Antes de nascer de novo, eu era uma pecadora que corria atrás do pecado. Agora, eu sou uma pecadora que corre do pecado. É assim que se nasce do Espírito, dando meia volta para caminhar em direção contrária à que se estava indo.
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0: Maria Arlete Pereira de Abreu Bastos, Rimas do Sol Pôr. É fim de dia, há poesia nos céus. Atenta, escuto as rimas do Sol Pôr, que a maravilhosa voz do bom Deus impressa está na deslumbrante cor. Não só na Bíblia escuto sua voz, se aos montes elevo o meu olhar, ou se pelos campos eu caminho a sós, dele toda a criação me vem falar. Tudo o que é bom nos fala do Senhor, se atentos tivermos nosso olhar, na natureza vimos seu autor. Nesta verdade estive a meditar, neste final de tarde encantador, este sol pôr, estando a admirar.
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Romanos 10, 17. Esperei confiantemente pelo Senhor. Ele se inclinou para mim e me ouviu quando clamei por socorro. Tirou-me de um poço de perdição, de um tremedal de lama. Colocou-me os pés sobre uma rocha e me firmou os passos. E me pôs nos lábios um novo cântico, um hino de louvor ao nosso Deus. Muitos verão essas coisas, temerão e confiarão no Senhor. Bem-aventurado o homem que põe no Senhor a sua confiança e não pende para os arrogantes, nem para os afeiçoados à mentira. São muitas, Senhor Deus meu, as maravilhas que tens operado e também os teus desígnios para conosco. Ninguém há que se possa igualar contigo. Eu quisera anunciá-los e deles falar, mas são mais do que se pode contar. Sacrifícios e ofertas não quiseste. Abriste os meus ouvidos. Holocaustos e ofertas pelo pecado não requeres. Então eu disse: eis aqui estou. No rolo do livro está escrito a meu respeito. Agrada-me fazer a tua vontade, ó Deus meu. Dentro do meu coração está a tua lei. Proclamei as boas novas de justiça na grande congregação. Jamais cerrei os lábios, tu o sabes, Senhor. Não incultei no coração a tua justiça, proclamei a tua fidelidade e a tua salvação. Não escondi da grande congregação a tua graça e a tua verdade. Não retenhas de mim, Senhor, as tuas misericórdias. Guardem-me sempre a tua graça e a tua verdade. Não tem conta os males que me cercam. As minhas iniquidades me alcançaram. Tantas que me impedem a vista, são mais numerosas que os cabelos da minha cabeça, e o coração me desfalece. Praza-te, Senhor, em livrar-me, dá-te pressa, ó Senhor, em socorrer-me. Sejam a uma envergonhados e cobertos de vexame os que me demandam a vida. Tornem atrás e cubram-se de ignomínia os que se comprazem no meu mal. Folguem e em ti se rejubilem todos os que te buscam. Os que amam a tua salvação digam sempre: o Senhor seja magnificado. Eu sou pobre e necessitado, porém o Senhor cuida de mim. Tu és o meu amparo e o meu libertador. Não te detenhas, ó Deus meu. Salmo 40. 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

confiança. Que seja para todos um bom dia. Dia de amor e dia de esperança. Com Deus, mesmo na dor, há alegria. A alegria de lhe pertencer. Se em Cristo tivermos salvação, isso por certo vai acontecer. Dele vem a paz ao nosso coração. Isentar-nos da dor não prometeu, mas disse que não nos deixava sós. Essa foi a certeza que nos deu e ainda diz suave sua voz. Escuto o sussurro que chega até mim. Não temas, crê somente até o fim.

Olá, aqui é o pastor Wagner Antônio de Araújo. Falaremos hoje sobre o tema Por que te abates? Assim diz o Salmo 43, verso 5. Por que estás abatida, ó minha alma? E por que te perturbas dentro de mim? Espera em Deus, pois ainda o louvarei. Ele, meu auxílio e meu Deus. Não são raras as vezes em que a nossa alma se sente abatida, cansada, desanimada. Temos assistido entristecidos ao fenômeno do mundo virtual que provoca nas pessoas fragilizadas o desejo do suicídio ou de matar outras pessoas. Fazem isso para tentarem a libertação do sofrimento interior. Há um grande vazio no coração do homem e ele tenta preenchê-lo com inúmeras coisas. O espaço só pode ser preenchido com a presença de Deus no coração, pois é a falta dele que provoca essa profunda desilusão. O salmista pergunta: por que você está abatida e perturbada, ó minha alma? Uma pergunta clara e exortativa. É como se ele dissesse: alma, como você pode estar tão abatida e perturbada? Deus está presente. Ah, como a nossa alma precisa ser lembrada disto. Deus está presente. Quando temos Jesus como Salvador, ele se torna o Emmanuel, isto é, o Deus presente conosco. Mas as aflições nos iludem, dizendo: Deus me abandonou. Somos acometidos de muitas tristezas. Um amigo que nos trai, um sócio que nos lesa, uma promessa que não se cumpre, uma prova em que fomos derrotados, uma enfermidade que nos assola, um remédio que não surte efeito, um assalto que nos devora o patrimônio, uma intriga que injustamente nos acusa. Quantas lutas podem nos abalar? A perda de um grande amor ou a morte de um ente querido são de longe as que mais nos abatem. Mas por quê? Esquecemos-nos de que Deus está conosco? Ele prometeu, em Jesus, não nos abandonar. Cristo disse: tenho-vos dito isto para que em mim tenhais paz. No mundo tereis aflições, mas tende bom ânimo. Eu venci o mundo. João 16:33. E Jesus sabia o que era padecer, injustiçado, traído, aprisionado, como um marginal, surrado diante dos principais líderes, arrastado ao tribunal, surrado sem dó e com sangue a escorrer, conduzido ao calvário, tendo mãos e pés pregados e uma morte cruenta e vergonhosa. Ele, contudo, disse: eu venci o mundo. Sim, porque hoje ele ressuscitou, está à direita do Pai e nos ressuscitará pelo seu poder. Se o futuro é assim, brilhante, por que nos abater agora? E sabemos que todas as coisas contribuem juntamente para o bem daqueles que amam a Deus, daqueles que são chamados segundo o seu propósito. Romanos 8:28. É hora de esperar em Deus. É hora de confiar em Deus. Ainda o louvaremos com alegria depois que todas as lutas passarem. Pode ser que seja em breve, em vida, ou, se for plano do Senhor, acumularemos galardões para festejar na eternidade como os primeiros cristãos, consumidos pela perseguição. De qualquer forma, ainda o louvaremos, pois ele é o nosso Deus, ele é o nosso Senhor. Que Deus nos abençoe. Amém.

Pai, neste momento de oração, quando não somente posso ouvir a tua voz, mas sentir que estás presente, peço-te, Pai, que com teu poder enches meu ser com tua paz.

0: Lágrimas de mães tristes, desoladas, de corpo exangue e alma massacrada, junto ao filhinho que não vai sorrir, e do filho que vê a mãe querida morta e com ela as ilusões da vida para sempre partir? Para onde vão as lágrimas que a gente chora aqui na terra? Uma ilusão que rápida fenece, a luz do coração que se amortece para nunca mais brilhar. E queridos que partem, vão embora, sentindo esse que fica e esse que chora, que o ausente seu jamais há de voltar. Para onde vão as lágrimas que a gente chora aqui na terra? Lágrimas dos pobres em tormento, sem emprego, sem casa ou alimento para os filhinhos seus. Lágrimas dos homens explorados por opressores vis e desalmados que fervem raiva em direção aos céus. Lágrimas dos órfãos aos milhares, lançados sem amigos e sem lares pelas trilhas do mal. Lágrimas da velhice, pobre e enferma, dentro da noite escura, fria e erma, pedindo a Deus a santa paz final. Lágrimas de mulheres infelizes, escondendo no riso as cicatrizes que o pecado em sua alma semeou. Lágrimas que vêm tarde, muito tarde, aos olhos vis do traidor covarde e que o remorso jamais perdoou. As lágrimas, toma-as todas, dos grandes, dos pequenos, das pobres almas tristes sem amor. Toma-as e devolve-as para o mundo, sob a forma de bênçãos e consolo, sob a forma de paz, ó meu Senhor.
1: 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O Infante Jesus. Quando se completaram os 8 dias para ser circuncidado o menino, foi-lhe dado o nome de Jesus, que pelo anjo lhes fora posto antes de ser concebido. Lucas capítulo 2, verso 21. É importante que as crianças saibam que Jesus nasceu, cresceu, brincou, estudou, tal qual acontece com qualquer uma delas, e acompanhar os lances do seu nascimento em rua de estrebaria, mas já identificado pelos anjos como Salvador, que é Cristo Senhor. É bom saber que a família de Jesus passou por momentos difíceis, como o da fuga para o Egito. Serve de conforto para as crianças que acompanhavam muitas vezes as dificuldades da família ou a necessidade de mudanças repentinas de um lugar para o outro. Filhos de pastores e missionários passam muito por isso. É bom para as crianças saberem que os pais de Jesus cumpriam todos os princípios doutrinários do judaísmo, como no caso da circuncisão. Isso pode ajudá-las a entender exigências de pais zelosos no ensino e cumprimento de princípios e doutrinas da palavra de Deus. Para os pais fica o exemplo de responsabilidade e fidelidade às ordenanças de Deus e práticas da sua religião. Estamos ensinando nossos filhos a obedecerem e cumprirem os mandamentos do Senhor? Estamos levando nossas crianças a participarem das atividades que a Igreja prepara para elas? Uma jovem professora de escola bíblica, idealista e zelosa no preparo da lição e das atividades decorrentes, queixava-se da ausência de seus aluninhos por desinteresse e acomodação dos pais. Que a infância de Jesus e os cuidados de seus pais sirvam de incentivo para despertá-los e transformar tal realidade. 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

0: de Maria Arlete Pereira de Abreu Bastos, a sós. Ficando a sós, estou acompanhada. Escuto melhor de Deus a voz de amor. Somente dele eu não escondo nada. Tudo lhe expondo, alegria ou dor. Falo-lhe da aventura de viver, das muitas lutas que tenho a travar, que só o Senhor me ajuda a vencer. Graças a Ele por isso quero dar. Jesus nos diz: tereis aflições, no vosso viver tribulações, mas garantia o Senhor nos dá. Nele e por Ele seremos vencedores. Quem o tiver por escudo vencerá. Deus é fiel, a Ele honrei louvores.
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Ete Pereira de Abreu Bastos, palavra preciosa. Preciosa é a palavra que sai da boca de Deus. Ela é sólido alimento que dá crescimento aos seus. Preciosa é a palavra. Ela é viva e eficaz, cumpre de Deus o propósito, nossa alma satisfaz. Tão preciosa é a palavra que a nossa dor acalma e é nossa segurança para a salvação da alma. Preciosa é a palavra, santa palavra de Deus. Nela o Senhor se revela mais e mais aos que são seus. Preciosa é a palavra, toda a palavra de Deus, que contém os mandamentos e instrução para os seus. Quão preciosa é a palavra, mais que mel, doce alimento, ilumina nossa mente, dando-nos entendimento. Preciosa é a palavra, justa e santa ela é. É pelo ouvir a palavra que nós crescemos na fé. Preciosa, tão preciosa a palavra, para ao caminho dar luz, que ilumina nossos passos ao Salvador, bom Jesus. Preciosa é a palavra, mas atenção, por favor. Não sejas somente ouvinte, mas sê sim um cumpridor.

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Quem, Senhor, habitará no teu tabernáculo? Quem há de morar no teu santo monte? O que vive com integridade e pratica a justiça, e de coração fala a verdade. O que não difama com a sua língua, não faz mal ao próximo, nem lança injúria contra o seu vizinho. O que a seus olhos tem por desprezível ao réprobo, mas honra aos que temem ao Senhor. O que jura com dano próprio e não se retrata. O que não empresta o seu dinheiro com usura, nem aceita suborno contra o inocente. Quem deste modo procede, não será jamais abalado. Salmo número 15. 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

0: De Maria Arlete Pereira de Abreu Bastos, gratidão. Maravilhoso e santo é meu Senhor. Senhor e nosso Deus que o Filho deu, sendo das maravilhas a maior, para salvar pecadores como eu. A Ele quero louvar e agradecer, tão grande salvação que me otorgou, em cada dia que aqui viver. No sangue do Cordeiro me lavou. Nele e por ele a vida eterna temos, pela fé nos concede seu perdão, se arrependidos em Jesus nós cremos, nele temos certa a salvação. Tão grande amor, eu sei, não merecemos, ao Deus triuno, a minha gratidão.
1: Disse um poeta um dia, fazendo referência ao mestre amado: o berço que ele usou na estrebaria, por acaso era dele? Era emprestado. E o manso jumentinho em que em Jerusalém chegou montado e palmas recebeu pelo caminho, por acaso era dele? Era emprestado. E o pão, o suave pão que foi por seu amor multiplicado, alimentando toda a multidão, por acaso era dele? Era emprestado. E os peixes que comeu junto ao lago e ficou alimentado? Esse prato era seu? Era emprestado. E o famoso barquinho, aquele barco em que ficou sentado, mostrando à multidão qual o caminho? Por acaso era dele? Era emprestado. E o quarto em que ceou? Ao lado dos discípulos, ao lado de Judas que o traiu, de Pedro que o negou, por acaso era dele? Era emprestado. E o berço tumular, que depois do Calvário foi usado e de onde havia de ressuscitar, o túmulo era dele? Era emprestado. Enfim, nada era dele, mas a coroa que ele usou na cruz, e a cruz que carregou e onde morreu, essas eram de fato de Jesus. Isso disse um poeta certo dia numa hora de busca da verdade, mas não aceito essa filosofia que contraria a própria realidade. O berço, o jumentinho, o suave pão, os peixes, o barquinho, o quarto e a sepultura eram dele a partir da criação. Ele os criou, assim diz a Escritura. Mas a cruz que ele usou, a rude cruz, a cruz negra e mesquinha onde meus crimes todos espiou, essa não era sua, essa cruz era minha.

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1: Preso injustamente. Mas o tetrarca Herodes, sendo repreendido por ele, João Batista, por causa de Herodias, mulher de seu irmão, e por todas as maldades que havia feito, acrescentou a todas elas ainda esta, a de encerrar João no cárcere. Lucas 3, versos 19 e 20. Muitas pessoas já leram ou pelo menos ouviram falar do livro O Peregrino, joia da literatura cristã. Esse livro foi escrito por João Bunyan enquanto estava preso. Por quê? Porque insistia em pregar o Evangelho. Era tudo o que fazia e queria fazer. Sentenciado à prisão, só seria libertado se deixasse de uma vez por todas de pregar a fé cristã. E ainda com a ameaça de ser banido do reino da Inglaterra. Sabe qual foi a sua resposta? Se eu saísse da prisão hoje, pregaria amanhã com o auxílio de Deus. Os pioneiros da evangelização no Brasil também sofreram muitas injustiças. Foram apedrejados e até presos só por pregarem o Evangelho da Graça, falando em nome de Deus. Herodes foi um desses ímpios e se juntou com mulheres também ímpias, corruptas, sem o temor de Deus. João, o Batista, foi vítima dessa impiedade por falar em nome de Deus, condenando o pecado. Ainda hoje, cristãos são injustiçados por falarem de Jesus. Basta lermos notícias missionárias e saberemos o quanto de injustiça está acontecendo no mundo com os pregadores do Evangelho. Oremos por eles.
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0: 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Muito obrigado, tô ouvindo. A rata tá feia, tá lindo.
1: Esta música é legal, mas não entendo o que tem de tão especial sobre ela.
2: Cuidado!
1: Já conheço muitas músicas, lascando no acampamento e na escola dominical. O que é que tem?
2: Eu falei pra você tomar cuidado.
1: O que é que eu fiz? Eu não queria fazê-lo chorar.
2: É que você não cantou a música do seu coração.
3: Isso me entristece.
2: Você tem que cantar as músicas do seu coração, direto para Jesus.
3: E isso me faz feliz, porque as músicas são louvores.
4: O que você quer dizer com isso, Salt?
3: Cantar louvores a Deus é um jeito de dizer a Jesus que você o ama. Você pode dizer, Senhor, eu te amo. E podem ser só palavras, mas se você disser, Senhor, eu te amo, e for do seu coração, é louvor.
5: Eu quero dizer ao Senhor agora que eu o amo. Eu te amo, Senhor.
3: Isso mesmo. Aí vem a música.

0: Senhor, eu não gosto de sentir medo, mas às vezes fico com medo assim mesmo. E quando eu fico com medo, eu penso em você. E quando você me ama, eu não sinto mais medo. Eu te amo, Senhor.
1: Senhor, uma vez, bem no meio do jogo, perdi minha bola. Procurei por todo lado. Aí, orei. Quando abri meus olhos, ali estava ela, bem aos meus pés. Eu te amo, Senhor.
2: Senhor, eu me lembro de quando nós mudamos para uma outra cidade. Poderia ter sido tão difícil, mas você estava lá. Você

Olá, aqui é o pastor Wagner Antônio de Araújo. Assim diz o Salmo 127, versículo 3. Herança do Senhor são os filhos, o fruto do ventre, seu galardão. Um ator pornô muito conhecido no Brasil foi eleito como deputado federal. O seu filho único, fruto de um relacionamento extraconjugal de curta duração, afirmou: "O meu pai quis abortar-me e foi eleito como defensor da família." Ao pesquisar o relacionamento deste ator com o filho, descobri que ele não apenas não se relaciona pessoalmente com ele, como o considerou um acidente de todos os seus graves pecados de imoralidade. Como é triste constatar a maneira como as pessoas têm construído as suas vidas familiares. Filhos que são considerados acidentes, estorvos, erros de cálculo. Um abismo chama a outro abismo, e o inferno vai ceifando toneladas de almas perdidas num mundo sem Deus. A fornicação e o adultério são gravíssimos pecados, mas o fruto destes relacionamentos não são objetos, são gente. E essa gente tem alma, tem espírito, tem um lampejo da glória de Deus. Eles não podem ser descartados como lixo, como estorvo, como seres de quinta categoria. Eles não têm culpa dos pecados graves de seus pais. O texto bíblico diz que os filhos são herança do Senhor. Que privilégio a dádiva de gerar uma vida! Eu fui solteiro até os meus 45 anos, e após casar-me, tive o privilégio de ser pai aos 50 e aos 51 anos. Quando vejo os meus pequeninos junto de mim, a pularem em mim, a olharem para mim pedindo alguma opinião sobre algo, sinto as lágrimas brotarem nos olhos, pensando no quão rico eu me tornei. São seres que partiram de mim, são a minha herança que o Senhor deu. Eu irei, mas eles ficarão se Jesus não voltar antes. Investir neles é investir em mim. Se alguém precisa de minha atenção, de meus ensinamentos, de meus cuidados, de meu afeto, de minhas orientações, são eles. Se eu falhar com os meus filhos, terei falhado na responsabilidade mais importante de minha missão. Meus filhos são meus discípulos. Que consideração tenho por eles? Que consideração devem os filhos terem por parte de seus pais? Amá-los não pode ser terceirizado. Educá-los não pode ser responsabilidade do Estado. Conduzi-los a Cristo não pode ser delegado à Igreja. São minha herança e minha responsabilidade. Como é a sua visão, ouvinte, pelos seus filhos? São sua herança? São sua riqueza? Ame-os profundamente e que Deus lhes abençoe. Amém.

0: sendo das maravilhas a maior, para salvar pecadores como eu. A Ele quero louvar e agradecer, tão grande salvação que me outorgou, em cada dia que aqui viver, no sangue do Cordeiro me lavou. Nele e por Ele a vida eterna temos, pela fé nos concede seu perdão, se arrependidos em Jesus nós cremos, nele temos certa a salvação. Tão grande amor, eu sei, não merecemos, ao Deus triuno a minha gratidão.
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agora. Se queres dar-me uma flor, dá-me antes que eu morra. Se podes hoje fazer o milagre de um sorriso num rosto que chora, não coloques flores sobre tumbas. Se queres dar-me uma flor, faze-o agora. Se podes dar um lar a um orfãozinho, abrigo ao pobre que geme lá fora, não encolhas a mão, Deus está vendo. Se podes dar-me uma flor, faze-o agora. Se conheces o eterno caminho que leva ao templo, onde a alegria mora, não guardes egoísta o teu segredo. 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Se podes dizer, em uma frase linda, algo que faça a tristeza ir embora, dize-a, enquanto posso agradecer sorrindo. Se podes dar-me uma flor, faze-o agora. O que farei das orações, das flores, quando do mundo eu já não mais for? Aos pés de Deus, eu as terei tão lindas que não precisarei do teu amor. Não esperes um instante da partida. Se podes me fazer feliz, faze-o agora. Para que chorar de remorso e saudade? Custa tão pouco a felicidade. Dá-me uma flor antes que eu vá embora.

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1: O velho e o novo. Ninguém cose remendo de pano novo em vestido velho. Do contrário, o remendo novo tira parte do velho e torna-se maior a rotura. Marcos 2:21. Larry apreciava as luzes de Natal. Ele e a família percorriam as ruas próximas à casa deles para ver as casas mais luminosas. Naquele dia, ele enxergou uma árvore que ficava bem na extremidade da cidade. Era enorme e nela colocaram uma espiral de luzes vermelhas, azuis e verdes que desciam como se formassem uma cascata. Aproximou-se e teve uma decepção. À luz do dia, ali estavam apenas uma árvore desajeitada, tosca, repleta de galhos mortos. Sem as luzes, parecia mais morta do que viva. Era completamente sem valor, velha e feia. Lembrou-se então que houve um dia quando Jerusalém também parecia morta. Foi quando terminou o exílio babilônico. Os que voltavam não encontravam o esplendor, as casas, o templo. Apesar disso, o profeta Isaías conseguiu, em meio a ruínas, enxergar ali a glória de Deus. Dispõe-te, resplandece, porque vem a tua luz, e a glória do Senhor nasce sobre ti. Isaías 61. Era um novo que chegava para substituir o velho. Se quisermos ser vitoriosos, precisamos permitir que a glória do Senhor nos inunde e transforme a nossa natureza cansada, seca, sem valor, em vida nova que alcance os outros com o esplendor da beleza que só Ele pode trazer à nossa existência. Ele é o Criador, sabe como lidar conosco e deseja dar à nossa vida um sentido novo. Aquele que abrir a porta do coração para Jesus pode resplandecer como aquela árvore cansada, mas que brilhava com as luzes de Natal.
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2: Ora, a fé é a certeza de coisas que se esperam, a convicção de fatos que se não veem. Pois pela fé os antigos obtiveram bom testemunho. De fato, sem fé é impossível agradar a Deus, porquanto é necessário que aquele que se aproxima de Deus creia que Ele existe e que se torna galardoador dos que o buscam. Hebreus capítulo 11, versos 1, 2 e 6.
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0: Obrigado.
1: Jussi, amamos você.
0: Amém, amém. Deus abençoe.
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0: de Maria Arlete Pereira de Abreu Bastos, Natal. De que valem os presentes, as luzes e a comida, se a pessoa principal por tantos for esquecida? Aflige a minha alma por isto presenciar, levando a minha mente triste a nisso meditar. Não se sabe qual a data, mas não há como negar. Jesus, o Filho de Deus, veio por nós encarnar. No Natal o recordamos, e o importante, afinal, é saber que ele nasceu. Sem Jesus não há Natal. Senhor, como me entristece, o meu pesar é profundo. Tanta festa, tantas luzes, sem Jesus a luz do mundo.
1: Calhão, tá ouvindo? Muito obrigado, tô ouvindo. A rata tá ouvindo, tá lindo.

0: de Maria Arlete Pereira de Abreu Bastos, Ano Novo. A terra que passais a possuir é terra de montes e de vales, de chuva dos céus beberás as águas. Terra de que o Senhor teu Deus tem cuidado. Os olhos do Senhor teu Deus estão sobre ela continuamente, desde o princípio até o fim do ano. Deuteronômio 11:11-12. Em novo ano acabamos de entrar, desconhecendo o que nos vai trazer. Pela frente haverá montes para escalar, vales e chuva dos céus para beber. Só no Senhor teremos provisão de conforto e consolo em qualquer dor, causada por qualquer tribulação. Atento, promete estar o Senhor. Qualquer dificuldade ajuda é para ao trono da graça recorrer. É muitas vezes testa a nossa fé. Molda-me, pois, Senhor, ao teu querer. Estão sobre a terra os olhos do Senhor. Nisso repousa nossa confiança. Vivamos cada dia sem temor, tendo em Jesus a nossa segurança. Deus nos ajude a andar todos os dias de mais um ano nos caminhos seus, quer nas tribulações ou alegrias, por tudo sejamos gratos a Deus. Fáceis não são os tempos que vivemos, o mundo está em crise, certo é, mas com Jesus certa a vitória temos, se em crise não tivermos nossa fé. Seja o que for que o ano me trouxer, a nosso Deus eu faço a petição, a sua companhia em meu viver, com o Deus Trino viva em comunhão.
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2: 7 verso 25. Fui moço e já agora sou velho. Porém, jamais vi o justo desamparado, nem a sua descendência a mendigar o pão. Estaria este texto em contradição com o que o apóstolo Paulo falava sobre o seu ministério? Ele disse, em trabalhos e fadiga, em vigílias, muitas vezes em fome e sede, em jejum muitas vezes, em frio e nudez. 2 Coríntios, capítulo 11, verso 27. A resposta é não. É importante que entendamos uma questão. Há duas alianças na Bíblia. Uma feita entre Deus e Israel, baseada em obediência, em sacrifícios, visando a formação de uma nação sacerdotal. A outra aliança é aquela que foi feita no sangue de Jesus Cristo através do seu sacrifício, substituindo a anterior que, por desobediência judaica, foi rompida. A primeira aliança visava uma terra prometida temporal, localizada na Palestina. A segunda aliança fala de uma nova Jerusalém numa nova Canaã celestial. A primeira estava baseada em bens materiais e prosperidade pessoal como evidência da bênção divina. A segunda fala de recompensas nos céus e de não se ajuntar tesouros aqui neste mundo. Na velha aliança, as recompensas eram temporárias e terrenas. Na nova aliança, a salvação é a dádiva e a duração é eterna. Por isso dizemos, Davi viveu numa aliança diferente da nossa. A aplicação da prosperidade pura e simples não funciona para quem vai para o céu. Paulo disse, tendo, porém, sustento e com que nos cobrirmos, estejamos com isso contentes. 1 Timóteo capítulo 6, verso 8. E Jesus afirmou, bem-aventurados vós, os pobres, porque vosso é o reino de Deus. Lucas capítulo 6, verso 20. Diante disto perguntamos, tem este texto relevância para nós? Sim, e como? Um crente não mendiga porque sempre procura trabalhar com as próprias mãos e ganhar o seu pão. Se o trabalho fica escasso, então os crentes com o amor do Senhor repartem o que têm e ajudam este pobre necessitado a caminhar a etapa difícil que está vivendo. E se for idoso ou com necessidades especiais, a igreja o auxilia, o ajuda e o socorre, pois é o amor do povo de Deus expresso através de atos de compaixão e de solidariedade. O meu Deus, segundo as suas riquezas, suprirá todas as vossas necessidades em glória por Cristo Jesus. Filipenses capítulo 4, verso 19. Que Deus nos abençoe imensamente. Amém.

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0: Mensagem inicial. O texto está cumprido e é chegado o reino de Deus. Arrependei-vos e crede no Evangelho. Marcos 1,15. A conversão ao Evangelho de Cristo é baseada em arrependimento e fé. Ninguém chega a crer em Cristo e a aceitar a salvação se primeiro não reconhecer-se pecador, necessitado do perdão e da graça de Deus. Esse é o primeiro ponto que devemos abordar na apresentação do plano de salvação. Arrependimento é a mensagem inicial do Evangelho. Geralmente, as pessoas que se negam ou demoram a aceitar a salvação, o fazem porque se acham boas. Não mato, não roubo, não tenho vícios, só faço bem, faço caridade, mereço a salvação, dizem elas. Quem pensa assim, nunca vai crer no Evangelho, pois se julga autossuficiente, totalmente digno de herdar a salvação e o reino de Deus. Mas quando se aceita a verdade de Romanos 3,23, então vem o reconhecimento do pecado, da imperfeição e o grito de socorro, preciso de um Salvador. É aí que começa o arrependimento seguido da fé. Isso é conversão, e o resultado é salvação e vida eterna. Quem se dispõe a evangelizar alguém, saiba que esse é o início. Aliás, o melhor testemunho, a melhor pregação é: eu era um pecador perdido, hoje continuo pecador, mas pecador salvo, justificado pela fé e pela graça de Jesus. Mostrar a necessidade de arrependimento é a mensagem inicial. Conta a história da igreja que Santo Agostinho, quando sentiu que a morte se aproximava, pediu que alguém escrevesse os salmos penitenciais e os colocasse em frente ao seu leito de morte. Lendo-os, as lágrimas desciam de seus olhos, agradecido a Deus por sua misericórdia. Isso é arrependimento, emocionar-se com a graça e a misericórdia de Deus que perdoa e redime o mais terrível pecador.
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0: criança. Que seja para todos um bom dia. Dia de amor e dia de esperança. Com Deus, mesmo na dor, há alegria. A alegria de lhe pertencer. Se em Cristo tivermos salvação, isso por certo vai acontecer. Dele vem a paz ao nosso coração. Isentar-nos da dor não prometeu, mas disse que não nos deixava sós. Essa foi a certeza que nos deu e ainda diz suave sua voz. Escuto o sussurro que chega até mim. Não temas, crê somente até o fim.
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2: Ora, a fé é a certeza de coisas que se esperam, a convicção de fatos que se não veem. Pois pela fé, os antigos obtiveram bom testemunho. De fato, sem fé, é impossível agradar a Deus, porquanto é necessário que aquele que se aproxima de Deus creia que Ele existe e que se torna galardoador dos que o buscam. Hebreus capítulo 11, versos 1, 2 e 6.
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0: de Maria Arlete Pereira de Abreu Bastos. O Senhor é a minha força. O Senhor é a minha força e o meu cântico, porque Ele me salvou. Salmo 118:14. Senhor meu Deus, a minha fortaleza, a minha força e consolação, que perto está e em qualquer fraqueza, Ele me anima e estende a mão. Da tua serva aceita o louvor, meu cântico te venho oferecer, com muita humildade, meu Senhor, teu grande nome eu quero enaltecer. E a teu Filho, o Senhor Jesus, que é meu Salvador e sábio guia, no meu caminho resplendente luz, teu Santo Espírito é a minha alegria, que a palavra à mente me traz e além do entendimento me dá paz.
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escreve em mim. Senhor, aqui está a minha vida. Não como um documento já preparado à espera da tua rubrica. Apenas uma folha de papel em branco a ser preenchida com a vontade tua, com os planos teus. Por favor, Senhor, pensa em minha insuficiência, considera a minha dificuldade de compreender e escreve-me com tintas vivas, nítidas, de tal maneira que me seja impossível confundir ou duvidar. Quero sair agora, ainda hoje, se possível for, a mostrar ao mundo o que escreveste em mim, a provar aos homens que tu és o autor, que a mais simples criança possa ler-te em mim e que o mais sábio dos homens possa reconhecer em cada gesto meu o traçado dos eternos dedos teus. Diante deste mundo que se desintegra, desta sociedade que exige cada vez mais, quem sou eu para escrever primeiro e pedir depois a tua aprovação? Estende a mão que gravou no Sinai a santa lei, que escreveu na areia uma mensagem até hoje desconhecida, e para a glória tua, para a paz de minha alma, escreve na folha em branco de papel que eu sou a palavra que és tu mesmo, amor.

0: terra de que o Senhor teu Deus tem cuidado. Os olhos do Senhor teu Deus estão sobre ela continuamente, desde o princípio até o fim do ano. Deuteronômio 11:11-12. Em novo ano acabamos de entrar, desconhecendo o que nos vai trazer. Pela frente haverá montes para escalar, vales e chuva dos céus para beber. Só no Senhor teremos provisão de conforto e consolo em qualquer dor, causada por qualquer tribulação. Atento, promete estar o Senhor. Qualquer dificuldade ajuda é para ao trono da graça recorrer. É muitas vezes testa a nossa fé. Molda-me, pois, Senhor, ao teu querer. Estão sobre a terra os olhos do Senhor. Nisso repousa nossa confiança. Vivamos cada dia sem temor, tendo em Jesus a nossa segurança. Deus nos ajude a andar todos os dias de mais um ano nos caminhos seus, quer nas tribulações ou alegrias, por tudo sejamos gratos a Deus. Fáceis não são os tempos que vivemos, o mundo está em crise, certo é, mas com Jesus certa a vitória temos, se em crise não tivermos nossa fé. Seja o que for que o ano me trouxer, a nosso Deus eu faço a petição, a sua companhia e meu viver, com o Deus Trino viva em comunhão.
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2: Dúvidas espirituais. Ora, o tetrarca Herodes soube de tudo o que se passava e ficou muito perplexo, porque diziam uns: João ressuscitou dos mortos. Lucas 9:7. O encontro com a certeza tem que começar no caminho da dúvida. Assim, ter dúvidas é saudável, desde que haja empenho honesto na busca das respostas. Isso também se aplica à espiritualidade. Muitos dos grandes personagens da Bíblia só se encontraram com Deus de forma mais plena e profunda depois de passarem por questionamento sincero e honesto. Como exemplo, podemos citar Abraão, Moisés, Isaías, Jeremias e Abacuque, entre outros. Homens que em seus questionamentos com Deus encontraram as respostas mais profundas para suas vidas. Mas há dois tipos de questionamentos no que se refere às coisas relativas a Deus: os que partem da dúvida para levar ao descrédito e os que partem da dúvida para se apropriar da certeza e, consequentemente, pagarem o preço por ela. Não foi esse o caso de Herodes. O texto diz que ele ficou perplexo pelas coisas que ouvia a respeito de Jesus e queria saber quem era ele. Versículo 9. Entretanto, seu questionamento não o levou ao encontro com a pessoa de Jesus, que continuou sendo para ele uma pessoa distante e possivelmente desacreditada. No decorrer de nossa caminhada cristã, volta e meia seremos acometidos por dúvidas espirituais. Isso é natural, uma vez que o menor não domina o maior. As coisas relativas a Deus estão muito além do nosso alcance. Ele é de cima e nós somos da terra. Entretanto, todas essas dúvidas podem ser usadas em benefício de nossa espiritualidade se fizermos dela instrumentos para nos levar às profundezas de Deus. Foi o que aconteceu com Paulo. Quando o Senhor lhe apareceu, ele perguntou: quem és? E o Senhor respondeu: sou Jesus.
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0: Aqui é o pastor Wagner Antônio de Araújo. O Salmo 31, verso 21, diz o seguinte: Bendito seja o Senhor, que engrandeceu a sua misericórdia para comigo numa cidade sitiada. Sitiar uma cidade no passado era cercá-la por todos os lados e impedir o ir e vir das pessoas, bem como não permitir a entrada de remédios, alimentos, água ou qualquer coisa que mantenha a normalidade. O propósito do estado de sítio é desestabilizar a população, empobrecendo-a, tirando-lhe o sustento mínimo, forçando-os a se renderem ao invasor. Então, fragilizados e sem condição de resistência, entregam-se e ou são recolhidos, escravizados e sobreviventes, ou são massacrados e mortos. Davi conhecia muito bem essa situação. Ora ele vivia num local sitiado e sofria as agruras da população, ora ele, como rei e guerreiro, era o agente do cerco, levando o inimigo à rendição incondicional. Nos dias atuais, vemos nos noticiários países que estão sitiados também, mas de forma moderna. Por terem ditadores à sua testa, por manifestarem ideologias contrárias à vida livre e produtiva, são punidos pela comunidade internacional, tendo contas bancárias bloqueadas, suprimentos externos cancelados, comunicações interrompidas e gemem com a falta do básico de sobrevivência. Davi, neste salmo, diz: Fui agraciado pela misericórdia do Senhor até numa cidade sitiada. Que palavra marcante! Ele diz que até lá, onde não há nada para ninguém, Deus fez chegar a ele o indispensável para a vida. Quantos que me ouvem aqui na rádio passam por dificuldades, por falta de emprego, estão com a despensa vazia, os armários sem alimentos, a geladeira desligada, o fogão apenas com uma panelinha de arroz. Quantos trabalham de dia para comprar o jantar e não sabem se terão o café da manhã? O nosso país, tão rico e com tantas possibilidades de progresso, ainda geme e sofre com as más administrações de tantos anos. Mas, aleluia, diz o texto que até nesta situação, Deus não desampara os seus fiéis. Sim, porque com a graça de Deus, o povo do Senhor se ajuda. Os que têm mais repartem com os que têm menos. A comida não falta à mesa dos que creem no Senhor. Deus exerce misericórdia até num país de desempregados. Uma mulher, há muitos anos atrás, ficou viúva e desprovida com 4 filhos para criar. Decidiu fazer cocadas e vendê-las. Temente a Deus, administrou bem o que ganhou. Numa época de crise nacional, conseguiu dar de comer aos pequeninos, vesti-los e estudá-los, bem como construir uma casa para cada um. Como foi possível? Deus estava com ela e estará também com cada um que confie no Senhor, que se entregue em suas mãos. Mesmo que o país esteja mal, o Senhor suprirá as nossas necessidades. Que assim seja. Amém.
1: O Senhor é a minha força. O Senhor é a minha força e o meu cântico, porque Ele me salvou. Salmo 118:14. Senhor meu Deus, a minha fortaleza, a minha força e consolação, que perto está e em qualquer fraqueza, Ele me anima e estende a mão. Da tua serva aceita o louvor, meu cântico te venho oferecer, com muita humildade, meu Senhor, teu grande nome eu quero enaltecer. E a teu Filho, o Senhor Jesus, que é meu Salvador e sábio guia, no meu caminho resplendente luz, teu Santo Espírito é a minha alegria, que a palavra à mente me traz e além do entendimento me dá paz.
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Não a nós, Senhor, não a nós, mas ao teu nome dá glória, por amor da tua misericórdia e da tua fidelidade. Porque diriam as nações, onde está o Deus deles? No céu está o nosso Deus, e tudo faz como

lhe agrada. Prata e ouro são os ídolos deles, obras das mãos de homens. Têm boca e não falam, têm olhos e não veem, têm ouvidos e não ouvem, têm nariz e não cheiram. Suas mãos não apalpam, seus pés não andam, som nenhum lhe sai da garganta. Tornem-se semelhantes a eles os que os fazem e quantos neles confiam. Israel confia no Senhor, ele é o seu amparo e o seu escudo. A casa de Arão confia no Senhor, ele é o seu amparo e o seu escudo. Confiam no Senhor os que temem ao Senhor. Ele é o seu amparo e o seu escudo. De nós se tem lembrado o Senhor. Ele nos abençoará. Abençoará a casa de Israel, abençoará a casa de Arão. Ele abençoa os que temem o Senhor, tanto pequenos como grandes. O Senhor vos aumente bênçãos mais e mais sobre vós e sobre vossos filhos. Sede benditos do Senhor que fez os céus e a terra. Os céus são os céus do Senhor, mas a terra deu a ele aos filhos dos homens. Os mortos não louvam o Senhor, nem os que descem à região do silêncio. Nós, porém, bendiremos o Senhor, desde agora e para sempre. Aleluia. Salmo 115. 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

0: mais fácil, pô.
1: Pera aí, gente, ó, pera aí. Olha lá, é assim, ó. 2, 3, 4.

vamos dar Dercy Gonçalves pra nós. Ah, vamos começar de novo, eu tava aqui brincando, vai lá. Começando, olha lá, hein. 1, 2, 3, 4. 3, 4.

0: pensa que o crente é prisioneiro de Deus por ele ser a Deus temente. Mas temor é reverência, adoração e louvor, não por se ser prisioneiro, mas livremente em amor. Crente não é prisioneiro, mas é sua opção de a Deus obedecer e ter com ele comunhão. Crente não vive em prisão. Vive, sim, com alegria, procurando honrar a Deus no seu viver dia a dia. Alegria porque em Cristo ele encontrou salvação. Livremente quer servi-lo e jamais como prisão. O Senhor o libertou da servidão do pecado. Se pecar, pede perdão e é por Jesus perdoado. Mas o que serve ao maligno, prisioneiro é do pecado, e vai de mal a pior pelo diabo instigado, pensando ter liberdade, mas vivendo em prisão, vai semeando maldade, ceifará a perdição. Porém, se retroceder e se voltar para Jesus, ele o recebe gostoso, por todos morreu na cruz. Todo aquele que se arrepende do seu viver de pecado recebe a bênção, a graça de em Jesus ser perdoado.
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descubro, quase com indiferença, que não tenho amigos. A humanidade se divide em dois grupos: os que me suportam e os que esperam de mim. E nenhum deles se situa na esfera dos que podem ostentar o deturpado título de amigo. Talvez isso se deva ao meu egoísmo, minha angustiante necessidade de receber, qual terra sedenta que absorve a chuva sem nada produzir como retribuição. Um dia estarei sozinha, atirada a um canto como objeto quebrado, e não poderei culpar ninguém. Afinal, a vida não passa de uma feira onde só pode adquirir quem tem alguma coisa para dar em troca. É preciso que haja uma permuta, já que prefiro fechar-me como um caracol em sua concha. O problema é meu. Quando as duas facções em que dividi a humanidade resolverem se unir, estarei tão só quanto um ídolo. Quando descobre que os seus adeptos se passaram para outra religião.

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1: Em verdade vos digo que quem ouve a minha palavra e crê naquele que me enviou tem a vida eterna e não entra em juízo, mas já passou da morte para a vida. João 5:24. Aquele hospital era diferente dos outros. Pedro reparou bem nos detalhes. Claro que não conhecia todos os hospitais do mundo, ainda que tivesse o hábito de visitar enfermos e participar de momentos festivos, como sempre acontece quando nasce um bebê. Era o que fazia naquele dia. Uma linda criança havia acabado de nascer e para lá Pedro se dirigiu. Enquanto aguardava o elevador chegar, observou que havia uma placa bem no alto da parede daquele simpático hospital e que registrava: Celebração da Nova Vida. Naquele setor do hospital, as pessoas compartilhavam a alegria e a celebração. Os pais se congratulavam pelo nascimento dos seus bebês e as enfermeiras pareciam compartilhar da idêntica alegria e entusiasmo. Era fascinante perceber e também desfrutar daquele sentimento. Estar com Jesus é celebrar a nova vida. Nem sempre notamos isto e às vezes não nos regozijamos como deveríamos. Este é um problema sério que nos impede de crescer na alegria do Senhor. Talvez estejamos precisando escrever uma placa bem bonita com os dizeres Celebração da Nova Vida e deixar em locais onde costumamos passar. Seria bom, inclusive, acrescentarmos o versículo hoje sugerido para que nos fortaleçamos nele dia após dia, sempre celebrando uma nova vida. Isto vai nos ajudar a perceber a real alegria que existe em pertencer a Jesus.
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De Maria Arlete Pereira de Abreu Bastos, Digno é o Cordeiro, segundo o Apocalipse 5, de 1 a 14. Digno és, Senhor Jesus, de toda a glória. Pelo teu sangue, vertido na cruz, sobre o pecado ganhaste a vitória, glória e honra a ti, ó meu Jesus. Só tu és digno do livro abrir, tu, que morreste e has ressuscitado, digno és de novo cântico ouvir, por todos ser o Cordeiro adorado. Ó meu Senhor, aceita a gratidão de tua humilde serva pela dor que padeceste para dar-me o perdão. Como é maravilhoso o teu amor! Aceita, pois, Senhor, a adoração de tua serva, o humilde louvor.

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0: Aleluia, sim, Senhor. Glória a Jesus.
1: De Maria Arlete Pereira de Abreu Bastos, família. Pais, filhos, netos, avós, família constituída, de Deus a missão cumprida, pois não é bom estarmos sós. No princípio Deus falou, multiplicai-vos, mandou. Pais, pessimistas, complicados, pensam deles às vezes os filhos, embora lhes sejam queridos, acham-nos ultrapassados. Mas pelos filhos seu amor é sempre incondicional e sempre pedem, Senhor, livra meus filhos do mal. Filhos, na sua diversidade são herança do Senhor, são o fruto do amor dos pais a felicidade, por nossos filhos, Senhor, queremos agradecer. É tão bom, filhinhos, ter. Netos. Os netos irão trazer mais ânimo e alegria. Serão sol em cada dia para a Deus agradecer. Coroa dos velhos são e sua continuação. Avós. Oh, meu Deus, que emoção! Eles já têm mais idade. Nos netos felicidade, segundo os filhos lhes são. Alegram sua velhice, faz tão bem sua meiguice. Família é bênção de Deus. Mas mesmo quando esta é crente, um é do outro diferente, ainda não estamos nos céus. E só Deus pode ajudar a com diferenças lidar. Que o amor do Senhor nas famílias sempre esteja. Que nos dê sabedoria no viver de cada dia. Nos ajude, nos proteja, nos conduza em retidão. A Deus peço em oração.
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0: 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A ti, Senhor, elevo a minha alma. Deus meu, em ti confio. Não seja eu envergonhado, nem exultem sobre mim os meus inimigos. Com efeito, dos que em ti esperam, ninguém será envergonhado. Envergonhados serão os que sem causa procedem traiçoeiramente. Faze-me, Senhor, conhecer os teus caminhos. Ensina-me as tuas veredas. Guia-me na tua verdade e ensina-me, pois tu és o Deus da minha salvação, em quem eu espero todo o dia. Lembra-te, Senhor, das tuas misericórdias e das tuas bondades que são desde a eternidade. Não te lembres dos meus pecados da mocidade, nem das minhas transgressões. Lembra-te de mim segundo a tua misericórdia, por causa da tua bondade, ó Senhor. Bom e reto é o Senhor, por isso aponta o caminho aos pecadores. Guia os humildes na justiça e ensina aos mansos o seu caminho. Todas as veredas do Senhor são misericórdia e verdade para os que guardam a sua aliança e os seus testemunhos. Por causa do teu nome, Senhor, perdoa a minha iniquidade, que é grande. Ao homem que teme ao Senhor, ele o instruirá no caminho que deve escolher. Na prosperidade repousará a sua alma e a sua descendência herdará a terra. A intimidade do Senhor é para os que o temem, aos quais ele dará a conhecer a sua aliança. Os meus olhos se elevam continuamente ao Senhor, pois ele me tirará os pés do laço. Volta-te para mim e tem compaixão, porque estou sozinho e aflito. Alivia-me as tribulações do coração, tira-me das angústias, considera as minhas aflições e o meu sofrimento, e perdoa todos os meus pecados. Considera os meus inimigos, pois são muitos e me abominam com ódio cruel. Guarda minha alma e livra-me, não seja eu envergonhado, pois em ti me refugio. Preserve-me a sinceridade e a retidão, porque em ti espero. Ó Deus, redime a Israel de todas as suas tribulações. Salmo número 25. 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
1: Olá, aqui é o pastor Wagner Antônio de Araújo. Como é gostoso cantar! Assim o povo de Deus expressava sua alegria diante das grandes bênçãos que o Senhor lhes dava. Lemos o seguinte no Salmo 13, versículo 6. Cantarei ao Senhor, porquanto me tem feito muito bem. Se o ouvinte me ouve, é porque foi provido de audição. Deus lhe fez muito bem. Também pôde encontrar um receptor por onde escutasse a minha voz. Mais um sinal do suprimento divino. Além disto, é capaz de compreender perfeitamente aquilo que se diz. Deus lhe capacitou com o pleno uso do nosso idioma, bem como com o raciocínio lógico e ordenado. Quantas bênçãos Deus proveu! Além disto, se está vivo neste dia, é porque foi alimentado adequadamente até hoje. Pôde acessar a água potável, o alimento saudável, teve um abrigo adequado que lhe proporcionou aquecimento nos dias de frio, refresco nos dias de calor, mobília para poder sentar-se, deitar-se e descansar. Quantas dádivas do Senhor! Além disto, se me ouve agora, é porque quando pequeno teve os cuidados de alguém. Pode ter sido um pai, uma mãe, um familiar ou até uma instituição que abrigou menores desamparados. Ali trocaram as suas fraldas, deram-lhe o alimento, as vacinas, as roupas e o estudo necessário. Certamente teve a bênção do convívio com outras pessoas com quem aprendeu a dividir o que tinha. Com certeza ganhou afeto e pôde dá-lo também. Quantas bênçãos! Poderíamos ficar por muito tempo a citar as dádivas que o Criador nos concedeu para estarmos vivos aqui e agora. Mas bastam estas para darmos motivos de sobra que nos levam a cantar a Deus. Canta, minha alma, canta ao Senhor, rende-lhe sempre ardente louvor. Sim, Deus tem sido digno de nosso louvor. E se não bastasse tantas dádivas terrenas, Ele nos proveu salvação para a vida além, quando nosso corpo repousar na tumba fria. Ele nos fez uma alma eterna com um espírito que ultrapassa a morte e proveu meios de entrarmos no seu reino. Jesus disse: Eu sou a porta. Se alguém entrar por mim, salvar-se-á, e entrará, e sairá, e achará pastagens. João capítulo 10, verso 9. Jesus Cristo é a porta para a vida eterna. Se crermos nele de todo o nosso coração, poderemos ir ao céu, lugar de delícias inimagináveis e onde teremos motivos eternos para cantar e cantar e cantar. Veja, prezado ouvinte, quanta razão para cantar ao Senhor. Cante a Ele hoje e demonstre o quanto é bom conhecê-lo de verdade. Se ainda não cantou, cante agora. Cantarei ao Senhor, porque Ele me tem feito muito bem. Que Ele nos abençoe. Amém.

amada da menina sem nome. Magrinha, sem nome, vestida de trapos, lá vai pela rua a menina sem lar. Os pés sem sapatos, os olhos sem brilho e no coração vontade de amar. Menina sem dono, com fome, com frio, arrasta nas ruas sua sorte sem dó, perguntando à vida por quê, sem resposta. Se mamãe era boa, por que fiquei só? Num tempo bem longe, perdido no tempo, tinha uma casa de flor na janela. Lá dentro era quente, bonito e alegre. Papai era forte, brincava com ela. Um dia a desgraça bateu lá na porta. Numa noite fria, papai foi embora. Por onde saiu, entrou a tristeza, entrou a pobreza que estava lá fora. Nunca mais a tristeza deixou sua casa. Mamãe trabalhava mais não poder. A flor da janela murchou sem ruído, tudo foi vendido para ter que comer. Mamãe, que era forte, era jovem e bela, como a flor da janela, começou a murchar. E numa noite fria, chamando a filhinha, trocou esta terra por outro lugar. Então a menina saiu pela rua, puxando a saudade em vez de brinquedo, a pedir um pão. Ora chorar de frio, num mundo tão vazio, fugindo de medo. De medo dos guardas, de medo do mundo, de medo da vida, de medo de tudo. Chamando mamãe, baixinho, bem baixinho, sentindo no peito a saudade doída. Vontade de ir-se sem saber para onde, fugir desta fome, do frio, da dor. Encontrar um cantinho onde haja alegria, boneca de pano, um resto de amor. Dá a criança sozinha no mundo, que foge de tudo e suplica em vão, um pouco de afeto, um lar, um carinho, um reto caminho, o teu coração.

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1: Palavras de graça. E todos lhe davam testemunho e se admiravam das palavras de graça que saíam da sua boca. Lucas 4:22. Começamos este ano falando sobre graça, a maravilhosa graça de Jesus, favor imerecido da nossa salvação. Na língua portuguesa, a palavra graça também tem várias conotações. Pode ser um gracejo, algo que faz rir. Também pode significar elegância, porte, maneira de ser. O texto fala de palavras de graça, isto é, palavras agradáveis que fazem bem aos ouvidos e ao coração. Sobre as palavras de graça que Jesus proferia, Santo Agostinho escreveu: "Eu li Platão e Cícero, palavras que são muito sábias e muito belas, porém nunca li em nenhum deles. Vinde a mim, todos vós que estáis cansados e oprimidos, e eu vos

0: aliviarei. À mulher pecadora, Jesus disse amorosamente: nem eu te condeno, vai e não peques mais. Eram assim as palavras que Jesus falava. As pessoas que o ouviam ficavam convencidas de que suas palavras eram verdadeiras. Mas mesmo assim, poucos as aceitaram. Reconheciam que Jesus dizia palavras agradáveis e certas, mas não acreditaram que alguém da sua própria cidade pudesse expressar-se daquela maneira. A apresentação deles não era para aceitação, mas revelava dúvida, espanto, incredulidade até. Não é diferente hoje. Muitos se agradam de Jesus, gostam de ouvir as suas palavras, gostam de ouvir mensagens que falem sobre ele, mas continuam incrédulos. Não reconhecem a autoridade de Jesus para salvar. No entanto, as palavras de Jesus ainda expressam a sua graça salvadora. Ao lê-las na Bíblia e ao ouvi-las, elas nos falam ao coração. A nós compete distribuir e divulgar essas maravilhosas palavras de graça. Aos ouvintes, cabe aceitar e reconhecer em Jesus o único Salvador.
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Por que o céu é melhor? O céu é melhor por ser belo, com ruas calçadas de ouro e portas cintilantes de pedrarias, a não ser que se trate de figuras usadas para sugerir as perfeições do paraíso, como as emprega o livro de Apocalipse. Essa é uma concepção fútil que tem feito rir, com razão, a muita gente. O céu é melhor por ser descanso? Um enfermo, vítima de dores atrozes, perguntado sobre o que mais gostaria de encontrar no céu, dirá: descanso. Descanso para quem vai daqui sofrido de aflições e trabalhos. Mas repouso lembra ócio, imobilidade, pasmaceira, tédio. Enfim, o que pode existir de menos condizente com a alegria de viver? O céu é melhor por ser eternidade, sem relógio, sem pressa, sem prazos. Mas uma eternidade vazia pouco representa. Talvez seja isso que tenha levado H. G. Wells a declarar, enfático, que a eternidade seria para ele não só detestável, mas insuportável. E se o céu for uma espécie de bazar, onde cada um possa adquirir o que mais lhe apeteça, será ele melhor? Os escandinavos antigos teriam ali, então, o seu Valhalla, ou palácio em que Onin reúne os bravos soldados que tombam nos campos de batalha. Os peles vermelhas fartar-se-iam de percorrer florestas povoadas de saborosa caça. Para os filhos de Islã estaria reservado um serralho no melhor estilo oriental. Conta-se que Platão revoltava-se ao verificar que havia quem pensasse na vida além como numa grossa pândega regada copiosamente a finíssimos licores. Tanto primarismo tem servido para envolver a doutrina bíblica do céu numa atmosfera de lenda e ceticismo. O céu é diferente de tudo isso. Quanto a ser lugar, a Bíblia não deixa a menor dúvida. De endereço por nós ignorado, qualquer tentativa para saber onde ele fica será mera especulação e inútil. Já houve quem pretendesse localizá-lo numa estrela de primeira grandeza, conhecida pelo nome de Sírio, que é de todos os sóis o que mais perto fica do nosso. Interessa-nos mais do que o lugar, o estado ou condição que ele é. Apreciemos a seguinte declaração de Paulo: mas de ambos os lados estou em aperto, tendo desejo de partir e estar com Cristo, porque isto é ainda melhor. Filipenses capítulo 1, versículo 23. Paulo sentia-se dividido entre a vontade de ficar e a vontade de partir. Gostaria de ficar, se houvesse nisso interesse para a obra do Evangelho. Gostaria mais de partir, entretanto, porque partir seria para ele estar com Cristo. O céu, portanto, é melhor porque é estar com Cristo. O mesmo conceito ocorre em 2 Coríntios capítulo 5, versículo 8, onde o apóstolo diz: mas temos confiança e desejamos antes deixar este corpo para habitar com o Senhor. A nesga de céu que Estevão divisou, quando impiedosamente lapidado pelos judeus, mostrou-lhe a pessoa de Jesus, para junto de quem ele quis ir, dizendo na derradeira prece de uma eloquência dramática: Senhor Jesus, recebe o meu espírito. Atos capítulo 7, versículo 59. Mas foi o próprio Jesus que assim ensinou: e se eu for e vos preparar lugar, virei outra vez e vos levarei para mim mesmo, para que onde eu estiver, ali estejais vós também. João capítulo 14, versículo 3. O céu é, pois, comunhão dos salvos com o seu Salvador, num ambiente desanuviado e claro.
comunhão perfeita, sem as limitações impostas pela matéria, pelo tempo e pelo pecado. Diríamos melhor que o céu é lar. Não é casa simplesmente, mas é casa de meu Pai. João capítulo 14, versículo 2. E ouvi uma grande voz do céu que dizia: eis aqui o tabernáculo de Deus com os homens, pois com eles habitará, e eles serão o seu povo, e o mesmo Deus estará com eles e será o seu Deus. Apocalipse capítulo 21, versículo 3. Como seja esse tabernáculo e onde fica é irrelevante. Importa saber, mais do que tudo, quem vive dentro dele. Deste modo, o céu pode começar antes da morte e continuar depois dela. Se entendemos que a felicidade além consiste em estar com Cristo, ela pode ser prelibada, desde que aqui vivamos com Cristo, em condições precárias, embora. Com Cristo no coração, o céu há de estar em nós, antes que nós estejamos no céu. O céu tem, pois, um sentido final ou escatológico e um sentido atual ou pragmático. Se não nos bastasse a promessa de Jesus, vou preparar-vos lugar, João capítulo 14, versículo 2, teríamos a experiência atual do céu como suficiente garantia da sua existência futura. Por isso, o cristão nada perde por morrer. Foi pensando assim que Paulo disse: para mim, o morrer é ganho. Filipenses capítulo 1, versículo 21. Porque com Cristo, o céu é ganho.

0: De Maria Arlete Pereira de Abreu Bastos, Rimas do Sol Pôr. É fim de dia, há poesia nos céus. Atenta, escuto as rimas do Sol Pôr, que a maravilhosa voz do bom Deus impressa está na deslumbrante cor. Não só na Bíblia escuto sua voz, se aos montes elevo o meu olhar, ou se pelos campos eu caminho a sós, dele toda a criação me vem falar. Tudo o que é bom nos fala do Senhor, se atentos tivermos nosso olhar, na natureza vimos seu autor. Nesta verdade estive a meditar, neste final de tarde encantador, este sol pôr, estando a admirar.
1: Ali eu estou ouvindo, muito obrigado, estou ouvindo, a rota está linda.

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1: Pobreza espiritual. Assim é aquele que para si ajunta tesouros e não é rico para com Deus. Lucas capítulo 12, versículo 21. Nesse Brasil imenso, poucos são aqueles que não sonham com riquezas, haja vista a loteria esportiva, a Loto e outros. Milhões jogam apenas, ganham alguns de meia dúzia de pessoas. E quantos que fazem assaltos, pondo em risco as suas próprias vidas e a vida dos outros? Todos sonham com a sua casinha, com o seu emprego, com o seu bem-estar, com a sua riqueza. E os marginais sonham também com o dinheiro, com o banco que vão assaltar, querem riquezas, tomam dinheiro violentamente. Mas quantos sonham com a riqueza espiritual? O Senhor Jesus Cristo, no texto lido, refere-se ao homem que era rico e não tinha onde recolher os seus bens. Os seus empregados trabalharam para ele, arando a terra, plantando, e Deus, por sua vez, dando-lhe chuvas, dando-lhe o crescimento das suas plantações. E assim esse homem tornou-se rico, muito rico, mas não satisfeito plenamente. Isto é, não teve os seus olhares voltados para o céu, a fim de dar graças ao Senhor, dono da terra, das chuvas, da semente, que também faz nascê-la e crescer a plantação. Ele não se lembrou para agradecer-lhe as preciosas dádivas, a dádiva da vida, do sustento do cotidiano. Por que essa insensatez? Porque a sua alma não era rica, mas pobre, miserável, cega e nua, como diz o Apocalipse, como muitos outros ainda hoje o são. A pobreza espiritual é um problema muito sério. Essa pobreza extermina os sentimentos mais elevados, mais legítimos das almas nobres. São os valores que procuram nortear a vida do homem, a sua felicidade. E muitos desprezam esse valor. O livro do Apocalipse tem uma advertência muito séria para eles, dizendo que, embora pobres, imaginam ser ricos e dizem que de nada precisam, mas que são miseráveis, são cegos, são pobres, estão nus. A fórmula está na palavra de Deus. E a palavra de Deus nos informa que há um convite todo especial para que adquiramos essas riquezas verdadeiras que está no nosso Criador, que é Jesus Cristo, e assim podemos enriquecer grandemente a nossa alma. O apóstolo Paulo, na sua segunda carta aos Coríntios, capítulo 8, verso número 9, diz que Jesus Cristo se fez pobre, embora sendo rico, para que pela sua pobreza pudesse enriquecer a todos nós. Que bênção saber que Jesus Cristo veio a este mundo com esse objetivo de enriquecer-nos. Não tanto com o dinheiro, com o vil metal, não tanto fazer com que os bancos tenham muito dinheiro, o nosso dinheiro lá guardado, mas enriquecer-nos com a sua graça, com as bênçãos celestiais, com os valores da vida, valores permanentes. Amigo rádio ouvinte, você é rico para com Deus? Você tem riquezas materiais? Você ama Deus? Você sonha com o reino celestial? Você sonha com as riquezas verdadeiras da vida? Você se prepara para viver com Deus na eternidade? Olha bem, não parta deste mundo miseravelmente. Não parta deste mundo paupérrimamente, mas parta levando riquezas insondáveis e infindáveis em seu coração. E que Deus assim o ajude a que você alcance tais riquezas.

0: em nosso país. Senhor, dá-lhe sabedoria para poderem resolver os problemas intrincados da nação. Rogamos-te em nome do Senhor Jesus Cristo. Amém.
1: Diletos ouvintes, hoje é quarta-feira, portanto, todos estão convidados a estarem conosco em nosso templo para estudo bíblico e parlamento, e ainda orações em favor de todos aqueles que querem receber a graça de Deus. Nosso endereço é a Igreja Batista, Rua Voluntário Vitoriano Borges, 619. Aos domingos também, às 20 horas, culto e adoração ao nosso Deus. E de manhã, às 9 horas, doutrinamento, e às 10 horas, escola bíblica dominical com classes para todas as idades. Venha aprender conosco a palavra de Deus. Chegamos assim então ao término deste programa para voltar amanhã, se Deus assim o permitir. Gratos pela sua preciosa atenção, um bom dia na paz de Cristo Jesus. Elzira Fernandes de Jacob.
0: E pastor Timofei Diakov, amigo Rádio Vim, para você um bom dia na paz de Cristo, esperança nossa, que Ele, Jesus, abençoe a sua vida e enriqueça o seu coração.
2: Criança. Que seja para todos um bom dia, dia de amor e dia de esperança, com Deus, mesmo na dor, há alegria. A alegria de lhe pertencer. Se em Cristo tivermos salvação, isso por certo vai acontecer, dele vem a paz ao nosso coração. Isentar-nos da dor não prometeu, mas disse que não nos deixava sós. Essa foi a certeza que nos deu, e ainda diz suave sua voz. Escuto o sussurro que chega até mim. Não temas, crê somente até o fim.
3: 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Os céus proclamam a glória de Deus, e o firmamento anuncia as obras das suas mãos. Um dia discursa a outro dia, e uma noite revela conhecimento a outra noite. Não há linguagem, nem há palavras, e deles não se ouve nenhum som. No entanto, por toda a terra se faz ouvir a sua voz, e as suas palavras até os confins do mundo. Aí pôs uma tenda para o sol, o qual, como noivo que sai dos seus aposentos, se regozija como herói a percorrer o seu caminho. Principia numa extremidade dos céus, e até a outra vai o seu percurso, e nada refoge ao seu calor. A lei do Senhor é perfeita e restaura a alma. O testemunho do Senhor é fiel e dá sabedoria aos simples. Os preceitos do Senhor são retos e alegram o coração. O mandamento do Senhor é puro e ilumina os olhos. O temor do Senhor é límpido e permanece para sempre. Os juízos do Senhor são verdadeiros e todos igualmente justos. São mais desejáveis do que ouro, mais do que muito ouro depurado, e são mais doces do que o mel e o destilar dos favos. Além disso, por eles se admoesta o teu servo, em os guardar a grande recompensa. Quem há que possa discernir as próprias faltas? Absolve-me das que me são ocultas. Também da soberba guarda o teu servo, que ela não me domine. Então serei irrepreensível e ficarei livre de grande transgressão. As palavras dos meus lábios e o meditar do meu coração sejam agradáveis na tua presença, Senhor, rocha minha e redentor meu. Salmo número 19. 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

0: Menino pobre do meu bairro triste, existe um verso em teu olhar profundo. É que em tua pessoa subsiste a miséria tristíssima do mundo. Menino pobre do meu bairro, existe em teu olhar um sentimento fundo. Choras a dor de haver um mundo triste dentro do grande e prazenteiro mundo. Menino pobre do meu bairro, grita para que escutem tua voz tremente, amargurada, enfraquecida e aflita. Pelos irmãos que dantes não gritaram, clama nas ruas angustiosamente, exige o pão que os homens te roubaram. Trenzinho de subúrbio, vai, trenzinho de subúrbio, que a ladeira é muito séria e tu vens de muito longe carregado de miséria. Vai, trenzinho de brinquedo de criança, carregado de miséria e vazio de esperança. Vais chegar desanimado lá no fim da cantareira, pois a gente que tu levas vai arcada de canseira. Vai, trenzinho, vai gemendo, mas alegre canta assim. Amanhã, se Deus quiser, a miséria vai ter fim.
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2: Toque de poder. E rogavam-lhe que apenas os deixasse tocar a orla do seu manto, e todos os que a tocaram ficaram curados. Mateus 14:36. Conheço a história de um músico que fez um velho e empenado violino voltar a emitir um som límpido e suave. Quando alguém perguntou como poderia isso acontecer, a resposta foi contundente: foi o toque da mão do Mestre. O mesmo pode ser dito a respeito de Jesus quando toca a vida daqueles que com fé vão a Ele. É verdade que no texto acima ele foi tocado ao invés de estender a mão às pessoas. Porém, ele se permitiu tocar. Às vezes ele estendia a mão às pessoas e outras ele permitia que as pessoas estendessem a mão para tocá-lo. Bastava um toque para que a virtude emanasse, promovendo cura e restauração. O texto afirma que todos os que o tocaram ficaram curados. Normalmente, nós nos impressionamos muito quando temos notícias de alguém em cujo corpo doente Jesus tocou e promoveu a cura. Ele de fato tem poder e autoridade para fazer o doente sarar, e isso realmente nos enche de gratidão e temor. Entretanto, entendo que seu maior propósito não é tocar em nossos corpos e promover cura física, mas tocar em nosso coração e promover a cura de nosso caráter, convertendo-nos de ímpios pecadores em grandes servos de Deus. O maior dos milagres que pode ocorrer na vida de um homem ou de uma mulher é ter seus pecados perdoados e o coração convertido a uma vida de retidão. Deixe o Mestre tocar em seu coração. Enquanto ele passa em sua vida, estenda a mão e toque a orla do seu manto. Virtude sairá e a glória do Pai o envolverá. Seus pecados serão perdoados, seu caráter transformado e sua vida refletirá a luz do Senhor. E quando alguém perguntar como foi isso, você dirá: foi o toque da mão do Mestre.
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40 verso 17. Eu sou pobre e necessitado, porém o Senhor cuida de mim. Tu és o meu amparo e o meu libertador. Não te detenhas, ó meu Deus. Davi não era pobre, pelo contrário, era riquíssimo. Mas isto se considerarmos o seu patrimônio pessoal e político. Como rei, ele detinha inúmeras propriedades, grandioso exército, outro grupo enorme de funcionários e vasta família. Porém, com a fé verdadeira que tinha em Deus, o nosso Pai, ele sabia que isso não significava nada diante do Senhor, porque o Senhor não vê como vê o homem. Pois o homem vê o que está diante dos olhos, porém o Senhor olha para o coração. 1 Samuel, capítulo 16, verso 7. Assim, diante de Deus, Davi sabia que era paupérrimo. Infelizmente, não é a mesma visão que muitos que se dizem crentes hoje em dia têm de si próprios. Pensam que são riquíssimos, que possuem um poder singular, querem ostentar-se como filhos do rei, expressão que nada mais é que ufanismo jactante disfarçado. Davi, que poderia ostentar, não o fez, declarou-se diante de Deus como pobre e necessitado. Muitos de nós não somos apenas pobres diante do Senhor, mas diante da própria vida. Quantos de nós não possuem casa própria, nem um carro, nem mesmo a mobília completa da nossa moradia? Quantos olhamos para o nosso patrimônio, gememos de tristeza, sonhando com um poder aquisitivo melhor, visando maior conforto e, não raras vezes, algo melhor para dar para os nossos filhos e netos? Contudo, se somos crentes verdadeiros no Senhor Jesus Cristo, poderemos afirmar com coragem: o Senhor cuida de nós. Um querido pastor vivia tempos muito escassos no seu ministério pastoral. Ele trabalhava por conta, buscando equilibrar o orçamento, mas estava difícil. O seu filho, pela manhã, pediu: Pai, eu gostaria tanto de tomar um café bem suprido. O pai, triste, foi até o seu quarto, ajoelhou-se em lágrimas e orou dizendo a Deus que não tinha como atender ao pedido do pequenino. Foi quando tocaram a campainha da casa. Era uma antiga cliente a quem o pastor havia atendido no conserto de uma máquina. Ela não tinha pago pelo serviço fazia um bom tempo. Naquela manhã, decidiu acertar a sua dívida e, junto com o dinheiro, trouxe um café completo para compartilhar com o pastor. Deus atendera à súplica. O meu amigo era pobre e necessitado, mas o Senhor cuidara dele. Bendito seja Deus. Caro ouvinte, creia-me, Deus está atento às nossas necessidades. Ele não nos orientou a buscar riquezas aqui. Não ajunteis tesouros na terra, onde a traça e a ferrugem consomem e onde os ladrões minam e roubam. Mateus 6,19. Mas, ao mesmo tempo, afirma: Fui moço e agora sou velho, mas nunca vi desamparado o justo, nem a sua semente a mendigar o pão. Salmos 37, verso 25. Assim, mesmo que não sejamos ricos, somos amparados por Deus se nele confiarmos de todo o nosso coração. Que assim seja. Amém.

astros, pôr do sol. É belo este sol pôr, finda-se o dia. As suas cores eu não sei descrever. Envolvem-me a beleza e a magia. Fico quieta, vendo anoitecer. Vai-se levando o meu pensamento, tão alto que roçou os altos céus, em gratidão e reconhecimento por toda a criação, ao nosso Deus. Tanto para agradecer ao meu Senhor, mas a maior foi a prova de amor dada em teu Filho, o Senhor Jesus, que aceitou a este mundo vir, obediente foi morto na cruz, para em seu sangue nos poder remir.

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2: De Maria Arlete Pereira de Abreu Bastos, a sós. Ficando a sós, estou acompanhada. Escuto melhor de Deus a voz de amor. Somente dele eu não escondo nada. Tudo lhe expondo, alegria ou dor. Falo-lhe da aventura de viver, das muitas lutas que tenho a travar, que só o Senhor me ajuda a vencer. Graças a Ele por isso quero dar. Jesus nos diz: tereis aflições, no vosso viver tribulações, mas garantia o Senhor nos dá. Nele e por Ele seremos vencedores. Quem o tiver por escudo vencerá. Deus é fiel, a Ele honrei louvores.

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As minhas saudações, meu prezado ouvinte. Você, juntamente com a família, a senhora, talvez já preparando alguma coisa no lar, ou ainda no leito, cansada das atividades, mas que aí, à cabeceira, pode ouvir a minha voz. Eu estou em São Paulo, mas através das ciências eletrônicas, eu posso chegar ao seu lar. Permita-me falar com a senhora, com o senhor, com você, criança, moça ou rapaz. Eu calculo uma grande assembleia de ouvintes, muitos amigos, amigos que eu conheço e amigos que eu nunca vi, mas são amigos porque me distinguem com a sua atenção, dia após dia, semana após semana, mês após mês. E esta distinção para com a minha pessoa, por parte dos meus amigos da capital e do interior, das cidades e da zona rural, ela se manifesta de várias maneiras. Uma, através da atenção àquilo que nós falamos. Outra, através da receptividade da nossa pessoa no lar. Quantos e quantos lares, na capital e no interior, nós temos acesso, porque são amigos que nos ouvem. Ainda há poucos dias, eu entrava na casa de um juiz de direito e professor de uma faculdade no interior do estado. A família mora na capital e ele tem duas residências, uma na cidade onde leciona e outra na capital onde estudam os seus filhos e vive parte de sua família. Ele estava com muitos problemas e sua esposa nos procurou. Ela nos ouve em São Paulo. Pediu uma entrevista. Telefonamos para ela. Ela solicitou uma visita. Ali fomos, oramos, lemos a Bíblia. E Deus abençoou aquele homem ilustre, sua esposa e os seus filhos. Tenho entrado nas favelas, nos hospitais. Tenho entrado nos palácios, nas casas comerciais, nas ruas. Eu me encontro com tantos amigos que pedem orientação de ordem espiritual. Que privilégio quando a gente pode abrir a boca para dar uma orientação, apontar uma diretriz à luz das Sagradas Escrituras. Mas, amigo ouvinte, você já ouviu as vozes de cima? A voz de Deus, a voz de Jesus Cristo? Jesus te chama, Deus te chama, para que saias do seu estado de indiferença para com as coisas evangélicas e tomes uma nova posição para o teu bem e para a glória de Deus nosso Pai. Jesus é o Verbo eterno, é a palavra, ele é o Logos, ele é o intérprete da vontade de Deus. Quando lemos na Bíblia a boca de Deus, a voz de Deus, as mãos de Deus, os braços de Deus, são expressões antropomórficas que expressam a pessoa bendita de Jesus, que sendo Deus, tornou-se homem para nos liberar de todo o pecado e nos assegurar um lugar de glória lá no céu. Você já ouviu também a voz do Espírito Santo? Você sabe quem é o Espírito Santo? Nós já falamos neste programa alguma coisa sobre a doutrina, sobre a teologia do Espírito Santo. O Espírito Santo é Deus, e juntamente com Deus Pai e Deus Filho, o Espírito Santo forma com eles a Trindade bendita, o trio divino, o Deus triuno, três num só, um em três, para nos abençoar,

endureças o seu coração. Ele quer que o nosso coração seja amolecido. Ele tem uma palavra orientadora para nós. Ele está no mundo aplicando a vontade de Deus. Deus determina ou ordena, Jesus Cristo executa e o Espírito Santo aplica. Se você quiser ver aplicada na sua vida a vontade expressa de Deus, dê lugar nesta hora à voz do Espírito Santo. Amém.

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O Senhor é o meu pastor, nada me faltará. Ele me faz repousar em pastos verdejantes, leva-me para junto das águas de descanso, refrigera minha alma. Guia-me pelas veredas da justiça, por amor do seu nome. Ainda que eu ande pelo vale da sombra da morte, não temerei mal nenhum, porque tu estás comigo. O teu bordão e o teu cajado me consolam. Preparas-me uma mesa na presença dos meus adversários, unges minha cabeça com óleo, o meu cálice transborda. Bondade e misericórdia certamente me seguirão todos os dias da minha vida, e habitarei na casa do Senhor para todo sempre. Salmo número 23. 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

Quanto custa um sorriso? Agora entendo, Senhor, porque não encontrei jamais a afirmação de que sorriste. Às vezes, é quase impossível fazer. Quando o coração aperta e dói, é tão mais fácil deixar que as lágrimas corram livremente num ritual de purificação. Tumor que se rompe para que a saúde possa voltar. Que de coragem e esforço para que os lábios se abram num sorriso sem que ele seja protocolar, obrigatório, convencional, como roupas que se deve usar, palavras que precisam ser ditas, gestos que devem ser feitos em determinado cerimonial. É preciso quase ouvir um grito de avante ou levanta, para que ele venha medroso, lento, afastando montanhas de frustrações e anseios que ninguém vê, mas que estão lá dentro, como uma arma de Satanás trabalhando na escuridão. E quando ele chega finalmente aos lábios, como uma flor no deserto, ninguém sabe de toda a luta que travou até se tornar visível, porque o próximo precisa dele. Bem que poderia simplesmente colá-lo à face, como um instrumento de trabalho, incômodo, mas que a gente carrega porque precisa defender um lugar ao sol neste mundo de competição. Mas eu não posso fazer isso, Senhor. Ainda que cerceada pela dor, meu sorriso há que ser sincero e puro, como de uma criança, leal e vivificante como um recado teu. Se assim não for, prefiro que a meu respeito se diga o que sobre ti se escreveu. Mirtes chorou. Será mais honesto e menos digno de censura, porque afinal, Senhor, as lágrimas nada mais são que um doloroso caminhar na direção do sorriso perfeito que só nasce espontaneamente quando o coração está cheio de ti.

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A importância da família. Ambos eram justos diante de Deus, andando irrepreensíveis em todos os mandamentos e preceitos do Senhor. Lucas capítulo 1, verso 6. É redundância dizer que a família é importante. Se assim não fosse, Deus não teria instituído a família com tanto prazer, dando-lhe responsabilidade como primeiro grupo social, a célula da sociedade. Quando em exercício de um magistério, comprovei pessoalmente uma triste realidade. Crianças problemáticas com desvios de comportamento e até mesmo com dificuldades de aprendizagem, pesquisando as causas disso, quase sempre a origem estava na família. Eram famílias desestruturadas, pais irresponsáveis, viciados e ausentes, sem valores ou com valores negativos ou prioridades erradas. O texto de hoje nos fala de uma família especial. Era uma família sacerdotal, temente, que agradava a Deus. Incompleta, pois lhe faltavam filhos. A não ser por problemas físicos ou outros impedimentos justificáveis, todo casal deveria receber a notícia da chegada de um bebê com muita alegria e gratidão, já que os filhos são bênção e herança do Senhor. Mas a marca maior desta família está no verso 6. Ambos eram justos diante de Deus, andando irrepreensíveis em todos os mandamentos e preceitos do Senhor. Feliz foi João Batista por nascer desses pais. Isso contribuiu sem dúvida para ser ele um homem especial, preparando o povo para a chegada do Messias. Felizes são os filhos de pais assim, quando ambos são achados irrepreensíveis diante de Deus. Você, que é pai ou mãe, como Deus os vê? Uma avaliação oportuna. Nossos filhos são felizes com os pais que têm? 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

vale mais que mil. Prefiro estar à porta da casa do meu Deus a permanecer nas tendas da perversidade. Os filhos de Corá compuseram este salmo maravilhoso. Ele descrevia as lembranças do Templo de Jerusalém, construído por Salomão. Enaltecia a preciosidade daquele local que tinha o nome de Deus. Ter o nome significava ter a própria pessoa. Assim, estar no templo era estar com Deus. Havia várias partes construídas, vários átrios anexos à sala principal, o Santo dos Santos. Havia o átrio dos gentios, reservado para estrangeiros. Havia o átrio de Israel, reservado para as pessoas do país. Havia o átrio das mulheres, eram os locais de adoração. O salmista amava aquele lugar. Ele amava a Deus e tinha prazer em estar na casa dele. Muitos séculos depois encontramos Jesus Cristo aos 12 anos, sentindo o mesmo prazer em estar na casa do Pai. Dizia ele aos seus pais: "Por que é que me procuráveis? Não sabeis que me convém tratar dos negócios de meu Pai?" Lucas capítulo 2, verso 49. Depois, quando grande, ele, num ímpeto de proteger a casa de Deus dos ladrões ambulantes, declara: "E disse-lhes: está escrito: a minha casa será chamada casa de oração, mas vós a tendes convertido em covil de ladrões." Mateus capítulo 21, verso 13. Hoje não temos mais um templo onde Deus habita. O templo de Jerusalém foi destruído. Jesus Cristo também afirmou que agora o local não importa mais. Ele disse: "Mulher, crê-me que a hora vem em que nem neste monte, nem em Jerusalém adorareis o Pai." João capítulo 4, verso 21. E onde está o local de adoração? Em todo lugar onde o nome do Senhor for proclamado. Porque onde estiverem dois ou três reunidos em meu nome, aí estou eu no meio deles. Mateus capítulo 18, verso 20. A esse lugar de adoração, seja ele num casebre ou numa catedral, debaixo de uma árvore ou no casco de um barco, é a casa de Deus. A igreja se reúne ali, e ali é o melhor lugar do mundo. Ali ouvimos a voz de Deus através das pregações. Ali falamos com Deus através das orações. Ali louvamos a Deus através de cânticos e poesias. Ali mantemos comunhão com os nossos irmãos na doce e santa harmonia dos crentes. Ela estabelece um vínculo constante com Deus, um compromisso semanal com o serviço de Deus e uma âncora onde a família cresce no conhecimento da palavra. Ela é casa de festa na alegria e refúgio consolador na hora da dor. Procure uma igreja bíblica que confie só em Jesus Cristo como Salvador e experimente esta felicidade. Que Deus nos abençoe. Amém.

0: de Maria Arlete Pereira de Abreu Bastos, recordação. Senhor Jesus, amado Redentor, teu sacrifício venho recordar. A angústia, o escárnio e a dor que padeceste para nos resgatar. Não posso ignorar, Senhor Jesus, Deus com o Pai e homem encarnado, que o que te segurou naquela cruz não foram pregos, foi nosso pecado. Também por mim afronta e dor sofreste, pagando um preço que eu não podia. Pelos pecadores a tua vida deste, foi de dor e de trevas esse dia. Mas garantiste, está consumado, ressuscitaste, estás com o Pai na glória, vazio foi o túmulo encontrado, eis a certeza da tua vitória.
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é tudo ou nada. João capítulo 21, verso 15. Depois de terem comido, perguntou Jesus a Simão Pedro: Simão, filho de João, amas-me mais do que estes outros? Ele respondeu: Sim, Senhor. Tu sabes que gosto muito de ti. Ele lhe disse: Apascenta os meus cordeiros. Tornou a perguntar-lhe pela segunda vez: Simão, filho de João, tu me amas? Ele lhe respondeu: Sim, Senhor, tu sabes que gosto muito de ti. Disse-lhe Jesus: Pastoreia as minhas ovelhas. Pela terceira vez, Jesus lhe perguntou: Simão, filho de João, tu gostas muito de mim? Pedro entristeceu-se por ele e ter dito na terceira vez: Tu gostas muito de mim? E respondeu-lhe: Senhor, tu sabes todas as coisas. Tu sabes que eu gosto muito de ti. Jesus lhe disse: Apascenta as minhas ovelhas. Vocês perceberam alguma diferença na minha leitura para o texto que está aí na sua Bíblia? Perceberam alguma coisa? O que que estava diferente? Hã? O que que está? Eu amo. Estava diferente, né? O que que estava diferente? A conversa de Jesus estava diferente. Eu não sei qual é a razão que as nossas traduções não se acertam, mas esse texto não é bem traduzido. Nas nossas aulas de grego, nós tivemos que degustar esse texto. E esse texto é maravilhoso, né? Porque João escreve num grego muito especial. E há três palavras para se falar de amor na língua grega. Uma delas é para falar do amor de um homem e uma mulher. Amor sensual, amor sexual. É a palavra eros. Essa palavra produz outras, erótico, né, e tal. Mas a corrupção desta palavra produz uma outra palavra grega, que é porneia, de onde vem a nossa palavra pornografia. As pessoas assistem coisas e as pessoas vêm dizendo: esse filme é pornográfico. Não é impossível ser pornográfico, porque gráfico é escrito. Né? E nós usamos as palavras e as palavras vão tomando outro sentido. Mas porneia é a corrupção do eros. Eros é amor de um homem para com uma mulher. Não é essa palavra que Jesus usa, não é essa palavra que Pedro usa. Existe uma outra palavra, filéo ou filos, de onde vem a nossa palavra filosofia. A palavra filos é uma palavra tão doce. É a palavra do amigo, de amizade, né? Eu gosto de você, né? Nós gostamos das outras pessoas. E às vezes gostamos bastante das outras pessoas. Eu me lembro bem que no Velho Testamento há um amigo que chegou a dizer para o outro amigo: Olha, o seu amor é mais importante para mim que o próprio amor das mulheres. Alguém se lembra quem foi que falou isso? Davi que falou isso para Jônatas. Tanto que eles se gostavam. Palavra filos, amigo. Mas essa palavra não é toda designação grega para o amor. Existe ainda um degrau maior. Existe um amor maior do que o amor de amigo. É a palavrinha agape. De onde vem a nossa palavra agape, festa do amor. Agape também é amor. Mas é um amor que tem uma característica.
ele é intraduzível. Ele é assim, é que nem átomo. Quando Paulo quis falar a respeito do arrebatamento, ele disse que vai ser como o arrebatamento? Qual o tempo que vai gastar o arrebatamento? Piscar de olhos. É tão rápido que é a palavra usada lá é num átomo. Não dá para você definir tão rápido que vai ser. E essa palavra agape é assim. Olha, eu amo com um amor tão profundo, é tão, que você não tem o que encaixar ali, porque é um amor que é capaz de doar a própria vida pelo objeto do seu amor. É capaz de morrer no lugar do outro. Houve um filme de aviões na Segunda Guerra Mundial. Então, um grupo da Europa Oriental estava em Londres, preparando-se para a guerra. E eles foram treinar. O fim do filme é assim. Eu vi ali que dois dos companheiros, dos pilotos, estão voando tal, direitinho, mas acontece um acidente com um dos pilotos. O piloto cai e vai para a água. E o outro piloto, que é jovem, o outro já é meio passado, mas esse outro que está voando é jovem e tal, ele vê um amigo morrendo, aí ele vai tentar jogar. A boia do outro furou, não funcionou. E ele tem uma boia, só que essa boia só passa se o avião estiver na água, porque não consegue tirar a boia. Então ele não pensa duas vezes, ele pega a sua aeronave e joga a aeronave na água, afunda junto com a aeronave, solta a boia e morre dentro da água, só para que o seu amigo tenha uma boia para se salvar. Que um primeiro pensamento fala, que bobo, né? O amor verdadeiro, aquele amor sem palavras, aquele amor agape, é assim. Ele dá até a vida. Se ele dá até a vida, ele dá outras coisas também. Ele dá honra, ele dá o amor, ele dá atenção, ele dá a graça. E o maior de todos os protagonistas para o uso desta palavra foi nosso Senhor Jesus Cristo. Quando nós lemos em João 3,16, esta palavrinha aparece. Porque Deus agape de tal maneira. Quer dizer, você vai interpretar a graça, não tem o que dizer. Então é de um jeito tal de dar a vida. Jesus, quando está conversando com Pedro, já tinha ressuscitado. E ele ressuscitou e foi, sem entrar nos detalhes do que aconteceu naquela tarde, mas ele estava comendo com os seus apóstolos, comendo peixe, certamente bebendo água, certamente participando de um churrasquinho, né? E isso significa que na ressurreição teremos corpos, irmãos. E esses corpos serão como o de Jesus, que serão eternos, que nunca se desfarão. Mas depois de comer o churrasquinho, Jesus foi caminhar com seus discípulos, com seus apóstolos. Ele foi andar na beira do lago, caminhando, caminhando, caminhando.

O encontro dele com Jesus foi tão profundo. Ele era o caçula, Jesus o queria tão bem que ele estava sempre assim como um filho junto do pai. Ele colocava a cabeça no peito de Jesus, estava sempre junto de Jesus. O contato com Jesus foi tão profundo que ele pegou as características de Jesus. Porque se você ler o Evangelho de João, ler as cartas de João e ler também o Apocalipse de João, você vai perceber que o tema principal de João tornou-se agape. Agape, o amor de dar a vida. Ele foi o que morreu mais tarde. Morreu com quase 100 anos. Foi o único. Houve um diálogo entre Jesus e Pedro, porque Pedro, de certa forma, tinha ciúmes de João. Pedro é a expressão do que nós somos, porque Pedro pergunta, Pedro vai em frente. Jesus diz assim para Pedro: Pedro, você agape a mim? Jesus perguntou isso para Pedro. Pedro, você está disposto a jogar tudo por mim? E Pedro respondeu: sim, Senhor. Tu sabes que filéo a ti. O que que ele respondeu para Jesus? Até que não me comprometa por completo, até que eu possa ser livre e independente para viver a minha própria vida, sem que isso comprometa a minha agenda, o meu programa, sem que isso faça uma diferença cabal na minha própria natureza. Eu gosto do Senhor, o Senhor é maravilhoso, eu gosto do Senhor, mas o Senhor não é tudo para mim. E sabe o que Jesus falou? Apascenta as minhas ovelhas. Jesus não rejeitou ele, não. Jesus podia falar assim: ah, é malandro, eu não quero mais saber de você, dá o fora daqui. Como nós fazemos. Nós rejeitamos as pessoas. Nós rejeitamos quem não faz exatamente aquilo que nós esperávamos que fizesse, ou que não agape a nós, apenas filos a nós. Jesus disse: apascenta os meus cordeiros. Jesus, depois de andar mais um pouco, pergunta de novo: Pedro, tu me, a palavra grega, tu me agape? E Pedro fala: sim, Senhor, tu sabes que, hã? Filéu, muito bem. Aí Jesus fala: apascenta os meus cordeiros. Foi a segunda. A terceira quebra Pedro e quebra a cada um de nós. Sabe por quê? Jesus fala assim: Pedro, vou te fazer uma pergunta. Você me filéu? O que que Jesus perguntou? Você gosta de mim? Jesus baixou a pergunta. Jesus veio mais para trás. Já que você não é capaz de alcançar aquilo que eu estou perguntando, então pelo menos você gosta de mim? E Pedro se sentiu pequeno. Pedro sentiu que realmente ele não era tudo aquilo. Pedro não era capaz de amar. Então Pedro, magoado, chateado, disse assim: sim, Senhor, tu sabes todas as coisas, tu sabes que filéu ao Senhor. Irmãos, é tudo ou nada. Jesus também pergunta para o seu rebanho do futuro, que somos nós, se agape ou se filéu. Aqueles que filéu a Jesus, aqueles que gostam de Jesus, aqueles que apreciam a Jesus,
fazem algumas coisas para Jesus, são os amigos.

públicos do Evangelho. Eles dão para Jesus alguma coisa, eles respeitam Jesus, às vezes eles investem no trabalho de Jesus, são boas pessoas, às vezes eles participam dos cultos com Jesus, eles são pessoas que não desprezam Jesus, são amigos de Jesus. Jesus não os despreza, não os manda embora. Mas ele pergunta de novo, porque o objetivo de Jesus não é ter amigos, é ter irmãos. O objetivo de Jesus não é fazer um grupo de amigos, mas um grupo de discípulos. O objetivo de Jesus não é ter um grupo de amigos com quem conversar e depois eles irem para o inferno. O objetivo de Jesus é ter um grupo de discípulos que depois vão para o céu com ele. Porque o pedido dele foi: eu quero, Pai, que onde eu estiver, eles estejam também. Pedro, Pedro, é tudo ou nada, Pedro. Logo depois Jesus subiu, foi para o céu, e Pedro foi junto com 119, com ele 120, para um grande salão, um galpão parecido com esse em termos de tamanho, mas com outro tipo de mobília. E foi lá e ficou junto com aquelas pessoas, aguardando, talvez ele pensasse, aguardando não sei o quê, mas aguardando. E então, num determinado dia daqueles dias, veio sobre aquela casa um vento impetuoso, aquele vento de bater janela, e entrou na casa, e quando entrou, eles viram com os seus próprios olhos que aquele vento acabou tendo formato, e ele foi na cabeça de cada um dos 120 num formato de língua, língua de fogo, uma língua queimando em cima da cabeça da pessoa, e a pessoa, todos eles, de repente começaram a falar outros idiomas, etíope, egípcio, começaram a falar idiomas diferentes, não estranhos, idiomas de outras terras. E quando saíram à porta, continuaram falando aquelas coisas. E as pessoas que andavam por Jerusalém eram pessoas daqueles outros países. E elas olharam aquilo e falaram: nossa, esses rapazes aí, essas mulheres aí, olha só, são analfabetos e estão falando na nossa língua. Que coisa impressionante. E aí alguém disse: é nada, isso aí é pinga. E então Pedro, olha que coisa interessante, Pedro, que disse filéu, toma a palavra e diz assim: varões e irmãos, as pessoas não estão bêbadas, porque esse é o começo do dia, as pessoas não se embebedam no começo do dia, mas isso é para se cumprir o que disse a Escritura, e acontecerá nos últimos dias, diz o Senhor, que derramarei do meu espírito. E ele faz uma pregação, e na hora que ele termina a pregação, ele faz um apelo, recebendo um apelo do povo: que faremos nós, varões e irmãos? E aí então Pedro diz: cada um de vós seja batizado em nome do Senhor Jesus para a remissão dos pecados e tal. Ele dá a sua fórmula bíblica, e naquele dia, naquele primeiro sermão, 3.000 pessoas se convertem e entram para a igreja. Começou a igreja. Começou ali. Ah, Pedro, Pedro, estou achando que você é agape, Jesus. Mais para frente, Pedro está pregando, o povo vem, os fariseus vêm, os saduceus vêm, os guardas da lei vêm e o prendem. Colocam-no na cadeia. Aí, quando chega de noite, um anjo dá uma cutucada neles: Pedro, levanta. E ele pensou que ele estava sonhando: ah, então eu levanto. Aí o anjo deu uma cutucada na porta da cadeia e abriu. E foi na outra, abriu. E Pedro passou, ele falou: estou sonhando mesmo. No sonho a gente faz qualquer coisa, a gente voa, a gente nada, tudo direitinho. Quando ele saiu para fora, o anjo desapareceu. Talvez ele tenha se beliscado e disse: eu realmente... realmente não foi sonho, eu estou aqui. E ele correu para a casa dos irmãos que estavam orando para ele sair da cadeia.
E os irmãos criam tanto que ele ia sair da cadeia, que quando alguém viu Pedro lá fora, foi falar: olha, Pedro está aqui fora. Não, isso é impossível, isso é um fantasma. É um fantasma. Eles estavam: Senhor, liberta Pedro. Não, é um fantasma que está aí. Quer dizer, pede e não acredita, né? Mas Deus foi tão misericordioso que entregou Pedro para eles. Depois pegaram Pedro de novo, deram uma surra no rapaz. E sabe, ao invés de Pedro ficar triste, ele ficou feliz, porque ele disse assim: que bênção poder sofrer em nome de Jesus. Ah, Pedro. Pedro teve um longo ministério, pelo menos uns 30 anos, pregando aqui, fundando igrejas ali. Pedro consolando, confortando, dando o seu testemunho. Em todo lugar que ia, ele não mentia. Ele disse: eu traí o Senhor, mas o Senhor me perdoou, o Senhor me restaurou, o Senhor transformou a minha vida. E agora vamos pensar um pouco na tradição que eu creio ser verdadeira. Quando Pedro já estava bem idoso e os cristãos estavam sendo mortos às toneladas, sabe qual era a diversão do domingo? A diversão do domingo era pegar cristãos, amarrá-los em postes e tacar fogo neles, para ver como se queima uma pessoa. Sabe qual era a diversão? Era soltar a família inteira numa arena e os leões que estavam uma semana sem comer, para ver leões tirar pedaços de pessoas que se diziam cristãs. E aquelas pessoas, pai, mãe, sogra, genro, cunhado, vizinho, aquelas pessoas, enquanto os leões vinham, elas cantavam hinos dizendo que estariam no reino celestial. Pedro estava indo por ali e veio a guarda de César dizendo assim: você é Pedro, o pescador? Ele disse: sou. Aí eles disseram: por ordem de César, está determinado que você será agora, imediatamente, crucificado. Tem alguma coisa a dizer? E ele disse, isso quem conta é Eusébio na sua primeira história eclesiástica: o meu Senhor foi crucificado. Quem sou eu para morrer igual ao meu Senhor? Aí os soldados disseram: vamos dar um jeito nisso. A gente crucifica você de cabeça para baixo. E o levaram para a madeira. Estenderam a madeira. Estenderam sua mão. Martelaram os cravos nas mãos e nos pés, e na hora de levantá-lo, ao invés de levantá-lo do lado certo, levantaram-no de cabeça para baixo. Irmãos, eu tenho absoluta certeza, porque naquele momento a vida passa pela mente da pessoa, eu tenho absoluta certeza que Pedro lembrou-se da conversa que Jesus teve com ele na beira do lago: Pedro, tu me amas de dar a tua vida por mim? E então, crucificado de cabeça para baixo, sofrendo e morrendo, Pedro deve ter balbuciado a seguinte expressão: agora, Senhor, eu sei que eu te amo. Recebe a minha vida. Recebe o meu coração. Pedro deu tudo, como os outros apóstolos deram tudo. E você dá o que para Jesus? As sobras? Os restos? Eu me lembro quando era pequeno que eu queria ser um apóstolo. Eu disse: puxa, eu queria tanto ter nascido naquele tempo, porque se eu nascesse naquele tempo, mesmo que Jesus não me chamasse, eu pedia para ir junto. Era vontade de estar com Jesus.
Eu não preciso nascer naquele tempo, porque Jesus me aceita hoje, agora, como eu estou. E Ele aceita eu ser apenas seu amigo, porque Ele crê, Ele espera que eu caminhe com Ele a tal ponto de que eu venha a ser também um daqueles que o amam, que dão a vida por Ele, que não temem. Alguém já disse que é fácil morrer por Jesus. É fácil porque não morreu ainda. É fácil morrer por Jesus, difícil é viver por Jesus. Tem razão essa expressão. Porque é muito difícil acontecer o que aconteceu com aquele cristão no Afeganistão, que aceitou a Cristo como Salvador e o governo mandou matá-lo. Os irmãos acompanharam isso na televisão, ou no rádio, ou no jornal? Um afegão aceitou a Cristo como Salvador, foi transformado pelo poder de Deus, e o governo disse: você é um traidor, nós vamos matar você. Aí o que, que aconteceu? Isso virou notícia no mundo inteiro, e os países ditos cristãos fizeram pressão e disseram: olha, que democracia é essa que o rapaz não pode crer no cristianismo? Então eles, ao invés de matá-lo, deportaram-no para a Itália, e ele foi anteontem para a Itália, está, vai morar na Itália. Isso é dar a vida por Jesus. Mas dar a vida por Jesus é também fazer a escolha certa. Aquele que roubava não rouba mais. Aquele que fofocava não fofoca mais. Aquele que estava na balada, nos prazeres, prazeres que passam, prazeres que se destroem, não vão mais. Aqueles que adoravam imagens de escultura, não as adoram mais, porque Deus não aceita esse tipo de adoração. Aqueles que consultavam os mortos, ouvindo os seus conselhos, não os consultam mais, porque Deus abomina e chama de feitiçaria a consulta aos mortos. Aqueles que usavam objetos para dar sorte, pé de coelho, ferradura, lencinho da morte e coisas do tipo, não usam mais, porque agora eles têm um Jesus para quem eles deram toda a vida. Eu pergunto a você nesta noite, em nome de Jesus, o que é que você está dando para Jesus? É tudo ou é nada? De que adianta o homem ganhar o mundo inteiro, disse Jesus, e perder a sua alma? Não ajunteis tesouros na terra, onde a traça e a ferrugem corroem, e onde os ladrões minam e roubam, mas ajuntai tesouros no céu, onde nem a traça e nem a ferrugem corroem, e os ladrões não minam e roubam. Porque aonde estiver o teu tesouro, ali também estará o teu coração. Esta é uma noite para dar tudo. E o tudo aqui significa tudo. Eu agradeço a Deus, porque sou um pecador. Não agradeço pelos meus pecados, mas agradeço pelo perdão que eu recebi. Porque a palavra de Deus diz: se confessarmos os nossos pecados, Ele é fiel e justo para nos perdoar os pecados e nos purificar de toda injustiça. E quando eu procurei Jesus e disse: perdão, Senhor, Ele cumpriu sua palavra e me perdoou. E naquele dia, eu sabia que Ele, ao convidar as pessoas para segui-lo, Ele disse: aquele que quiser vir após mim, negue-se a si mesmo, tome a sua cruz e siga-me. Aquele que quiser ganhar a sua vida, perdê-la-á. Mas aquele que perder a sua vida por amor de mim, achá-la-á. Sabe o que significa isso? Ponha os teus sonhos nas mãos de Deus.
essa expressão, os sonhos de Deus, é uma heresia. Se você já usou essa expressão, Deus está sonhando, isso é uma heresia. Deus não sonha, Deus realiza. Deus não tem futuro, Deus está num tempo constante. Para Deus não há passado, presente, futuro. Ontem eu queria cantar, não há Deus maior, hoje estava cantando. Mas ponha os seus sonhos, você sonha, eu sonho. Ponha-nos nas mãos de Deus. Os negócios que você fez, fará ou está fazendo, coloque-os nas mãos de Deus. O seu curso na faculdade, no colegial, no ginásio, agora não é mais essa nomenclatura, mas você sabe onde está estudando, coloque-os nas mãos de Deus. O seu namoro, por mais difícil que seja, coloque-os nas mãos de Deus. A sua casa, a sua morada, coloque-a nas mãos de Deus. O seu casamento, a sua relação com o seu marido ou com a sua esposa, coloque-a nas mãos de Deus. O seu filho drogado, o seu filho perdido, coloque-o nas mãos de Deus. E diga a Deus: estes problemas não são mais meus, são teus, porque eu sou teu. E cumpra, porque quem diz que ama ao Senhor de todo o coração, vive para Ele, anda com Ele, faz as escolhas dEle, ora para Ele, ouve a palavra dEle, opta por estar com Ele, não tem vergonha dEle. Aquele que diz que ama o Senhor deve andar como o Senhor andou. Aquele que diz que ama o Senhor deve pagar o preço, porque o preço muitas vezes é caro. Mas vale a pena pagar. Enquanto todos estão caminhando para lá, se o preço é andar para cá, vá sozinho, mas vá com Jesus. E quando você vai, pode ter certeza, Deus está de olho em você. E o seu galardão você não vai perder. E o galardão não é aqui, não. Esses falsos pastores que prometem riqueza, e as pessoas vão até a igreja para ficarem ricas. As pessoas vão até a igreja para contar que compraram um carro novo, compraram uma casa nova, compraram as coisas novas. A recompensa não está aqui. Se você comprou um carro novo, graças a Deus, mas isso não é o principal. O principal é: Jesus perdoou os meus pecados, Jesus salvou a minha alma, Jesus me ajudou a levar alguém para Ele. Deus dá sinais e sintomas de que está falando conosco e está percebendo que nós estamos levando Ele a sério. Irmão, funciona. Eu garanto a você que funciona. Faz, cumpre, e maravilhas acontecerão na sua vida. Perdi minha mãe há 4 meses. A dor eu não desejo para o inimigo, quanto mais para os amigos. Porque é uma dor, a gente pega a dor, de tão grande que ela é, a gente é capaz de pegar ela na mão, de tão dolorido que é. Mas eu estou aqui, pregando a palavra dEle, e me sentindo bem e alegre. Como é possível? O Senhor é quem me guarda, Ele é o meu consolador. Mas eu tenho que andar com Ele. O irmão deve andar com Ele, deve entregar tudo para Ele. Dizia uma música antiga, né? Em fervente oração vem o teu coração na presença de Deus
derramar, mas não podes fruir o que estás a pedir, Senhor.

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1: Perder para ganhar. Quem achar a sua vida, perdê-la-á, e quem perder a sua vida, por amor de mim, achá-la-á. Mateus 10:39. Ao entregarmos o coração a Jesus, enfrentamos um conflito interno, porque as exigências do reino às vezes contrariam os desejos do nosso coração. Seguir a Jesus implica em contrariar os ditames do coração, e justamente por isso, alguns ficam pelo caminho e desistem de continuar a jornada. Não entendem o que Jesus falou ao dizer que quem quiser achar a vida, deverá perdê-la. A vida cristã exige renúncia. Sempre que penso nesse tema, me vem à mente a saga de Cristão, no livro O Peregrino. Para alcançar a cidade celestial, ele teve que deixar para trás sua esposa e filhos, o conforto da sua casa, a sua cidade e a companhia dos seus amigos. No caminho, enfrentou inúmeras dificuldades, tanto externas, como pessoas querendo dissuadi-lo da jornada, quanto internas, ao enfrentar seus próprios medos, suas dúvidas e seu desânimo. Mas não desistiu, e ao final recebeu a merecida recompensa ao entrar nas mansões celestiais. A história de Cristão é um exemplo de que na vida do reino é necessário perder a vida para ganhá-la. É abrir mão de si mesmo por amor a Jesus. No texto acima, Jesus chama seus discípulos à responsabilidade diante das exigências do seu reino. Ele não espera menos do que tudo, pois também se entregou por completo por nós. Se tivermos que enfrentar resistências, que as enfrentemos. Se tiver que nos submetermos às privações, que nos submetamos. E se tivermos que sublimar nossa vontade, que a sublimemos. Jesus não está dizendo que devemos procurar privações e sofrimentos, mas que devemos estar dispostos, se necessário, a renunciar a nós mesmos por amor a Ele. Quem assim faz é que ganha a vida.
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0: Atenta bem no que te vou dizer. Minha palavra é viva e eficaz, nunca a olvides nesse teu viver e gozarás da verdadeira paz. Até o dia em que te chamar, que a palavra será a clara luz para em todo o transe te guiar. Porque aceitaste o meu Filho Jesus, aqui no céu te preparou lugar, pois teus pecados Ele remiu na cruz.
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2: Buscai o Senhor enquanto se pode achar, invocai-o enquanto está perto. Deixe o perverso o seu caminho, o iníquo os seus pensamentos. Converta-se ao Senhor, que se compadecerá dele, e volte-se para o nosso Deus, porque é rico em perdoar. Porque os meus pensamentos não são os vossos pensamentos, nem os vossos caminhos os meus caminhos, diz o Senhor. Porque assim como os céus são mais altos do que a terra, assim são os meus caminhos mais altos do que os vossos caminhos, e os meus pensamentos mais altos do que os vossos pensamentos. Porque assim como descem a chuva e a neve dos céus, e para lá não tornam sem que primeiro reguem a terra, e a fecundem, e a façam brotar, para dar semente ao semeador e pão ao que come, assim será a palavra que sair da minha boca. Não voltará para mim vazia, mas fará o que me apraz e prosperará naquilo para que a designei. Saireis com alegria e em paz sereis guiados. Os montes e os outeiros romperão em cânticos diante de vós, e todas as árvores do campo baterão palmas. Em lugar do espinheiro crescerá o cipreste, e em lugar da sarça crescerá a murta, e será isto glória para o Senhor e memorial eterno que jamais será extinto. Isaías 55, versos 6 a 13.
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No silêncio da noite esperarás por ele, mas ele não virá. No profundo meio-dia desejarás que o sol aqueça seu corpo ágil de menino, mas haverá apenas frio. Em todas as estações, com sol ou chuva, brisa ou ventania, a mesma inexorável atmosfera fria. A prata dos teus cabelos tomará conta de todas as coisas, mas da nevada brilhará teu cântico. O cântico perfeito, a garganta de pássaro, os olhos fechados para aprisionar as lágrimas, o colorido cântico que abençoa a terra. Em lugar da blasfêmia e da revolta, da angústia e do desespero, o doce cântico derramado sobre os campos, espargido sobre as cidades, ungindo as criaturas. A voz com que Deus te abençoou para que abençoasses teu povo é o doce ministério que atravessa nevoeiros densos ou perfumada brisa marítima como veleiro majestoso, indomado e consciente. Ao fim do show, estenderás os braços, mas eles estarão vazios, delimitando o espaço inocultável, traçando o perfil do ausente. Timbre de voz, ritmo de gestos, cor da pele, temperatura do corpo, rebeldia dos cabelos. Tudo isso continuará em teu cântico, em teu abençoado cântico, em teu aflito cântico, em teu desesperado cântico. E que o bálsamo da tua voz, que é nosso grande bem, desça como uma bênção sobre nós e nos console, e te console. Amém.

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Olá, aqui é o pastor Wagner Antônio de Araújo. O Salmo 4, versículo 4 diz o seguinte: Irai-vos e não pequeis, consultai no travesseiro o coração e sossegai. Conta-se uma fábula muito interessante e bonita, conquanto difícil de ter sido factual. Um homem recém-casado deixou a esposa em casa e foi trabalhar num lugar distante. Combinou com ela de retornar quando tivesse dinheiro suficiente para melhorar a vida de ambos. Ele viajou para uma fazenda distante e ali trabalhou vários anos juntando dinheiro. Num dia avisou ao chefe que estava de saída. Este deu-lhe a possibilidade de escolher entre duas coisas: ou receberia todo o seu dinheiro e iria embora, ou deixaria todo o dinheiro e levaria três conselhos que, segundo o fazendeiro, lhe salvariam a vida. O homem escolheu os conselhos. Então ouviu-os. Primeiro, nunca siga por atalhos quando souber o caminho certo. Segundo, jamais se envolva em problemas que não lhe digam respeito. Terceiro, nunca tome decisões precipitadas. O patrão deu-lhe um pão bem grande, dizendo: coma-o em casa com sua esposa. O homem seguiu viagem. Na estrada encontrou alguns homens que instaram para que tomasse um atalho e não seguisse pela estrada. Lembrou-se do primeiro conselho e não aceitou a sugestão. Ele soube depois que eram ladrões que ludibriavam os transeuntes. Hospedou-se num hotel à noite e, nas altas horas, ouviu gritos na rua. Lembrou-se do segundo conselho e não se envolveu. Soube posteriormente que eram marginais que atraíam curiosos e lhes roubavam tudo. Pela manhã, seguiu viagem e avistou no quintal de sua casa a esposa com a cabeça debruçada no colo de um jovem rapaz. Ao ver isso, o sangue lhe subiu pela cabeça. Como a minha esposa pôde fazer isso comigo? Ele desejou ir agredi-los, mas lembrou-se do terceiro conselho. Decidiu dormir um pouco ao pé de uma árvore e depois decidiria o que fazer. Bem de tardezinha, chegou em casa. Sua mulher veio abraçar-lhe. Ele afastou-a, dizendo que ela estava com outro homem em sua ausência. Ela, com um sorriso, explicou-lhe: aquele rapaz é seu filho. Quando você se foi, eu o esperava. Venha conhecê-lo. Ele, arrependido por ter desejado fazer mal aos dois, foi grato pelos conselhos que o salvaram de um crime. Resolveu comer o pão com a família. Ao abri-lo, viu ali dentro todo o dinheiro dos anos que trabalhou. E felizes, viveram o resto da vida unidos. Esta fábula ilustra a bênção de sermos comedidos. É fácil termos ira no trânsito, nas discussões, nos desentendimentos. Falamos o que não deveríamos falar e agimos erradamente. Deus diz: irai-vos e não pequeis, sossegai. Quando a ira chegar, devemos nos conter, orar, deixar o tempo passar e depois enxergaremos com tranquilidade e paz os acontecimentos. Vamos seguir a ordem do Senhor? Que Deus nos abençoe.

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Amém.

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0: Bom dia, Israel.
1: Bom dia, Liliana.
0: Bom dia a todos os que nos ouvem nesta manhã de domingo.
1: Hoje vamos começar o nosso programa falando sobre as ansiedades. As ansiedades todos nós temos durante os nossos dias, os problemas que nos afligem. E todos nós temos os nossos receios, as nossas dúvidas. Todos os dias elas vêm ao de cima na nossa mente. Na vida, por vezes, surgem dificuldades, pedras que se encontram no caminho, provações que temos que superar. No entanto, a vida também nos ensina que não vale a pena, que não ganhamos nada em viver preocupados, ansiosos, perdendo noites de descanso e horas de trabalho. Aliás, quantas vezes não tentamos nós resolver os nossos próprios problemas com um plano maravilhoso que quase temos a certeza que irá pôr fim à nossa angústia e, quem sabe, talvez dar solução ao mundo. Quantas vezes nós não
0: agimos por conta própria e percebemos que, afinal, aquilo que nós acabámos de fazer foi a pior coisa que nós poderíamos ter feito.
1: Quantas vezes isso não acontece? E, aliás, quantas vezes é que esses planos resultaram? Quantas vezes? Uma? Duas?
0: Contar-se-ão pelos dedos das mãos.
1: Ou nenhuma mesmo. Eu acho que foi mais nenhuma. Mas Deus sabe quantas foram. Como está escrito em Provérbios, se puderes ler, Liliana.
0: Sim. O homem faz projetos, mas o Senhor tem a última palavra. Ao homem parece-lhe bom tudo o que faz, mas o Senhor é quem julga as intenções. Confia os teus assuntos ao Senhor e realizarás os teus projetos. O Senhor criou tudo com um propósito. O homem mau está destinado ao castigo. O Senhor detesta os orgulhosos. Tarde ou cedo, eles terão o seu castigo. Com amor e verdade se perdoa o pecado. O mal evita-se, respeitando o Senhor. Quando o Senhor aprova a conduta de alguém, até reconcilia com eles inimigos. Mais vale pouco, mas ganha honestamente, do que grandes rendimentos com injustiça. O homem faz os seus planos, mas é o Senhor quem dirige a realização.
1: A Deus cabe toda a decisão sobre as nossas ações. Como está escrito, a Deus cabe toda a decisão sobre as nossas ações. Como está escrito, o coração do homem pode fazer planos, mas a resposta certa vem do Senhor. O Senhor, o nosso Deus, tem sempre a última palavra. O coração do homem traça o seu caminho, mas o Senhor dirige os passos. Isto é uma promessa do nosso Deus para aqueles que seguem, que procuram a vontade de Deus, que procuram a sua orientação. E essa promessa é que o Senhor nos fará a vontade. Como está escrito em Mateus, ele nos disse: buscai, pois, em primeiro lugar o seu reino e a sua justiça, e todas estas coisas vos serão acrescentadas. Deus é o nosso rei, Deus é a nossa orientação, é Ele que nos provém e é Ele que nos mostra o caminho.

0: Em Salmo 37, 3 a 5, diz assim: Confia no Senhor e faz o bem, habita a terra e alimenta-te com a sua abundância. Busca a tua felicidade no Senhor e Ele te concederá os desejos do teu coração. Põe a tua vida nas mãos do Senhor, confia nele e Ele te ajudará.
1: Confiar em Deus, esse é um grande desafio. Por mais acertada que julgamos ser a nossa decisão, Deus terá sempre a última palavra. Ele sabe o que é melhor para nós. Ele é justo e misericordioso. Por isso, escreveu o salmista Davi os versículos que acabámos de ler. Confiar no Senhor, procurar a sua vontade, descansarmos dele, pormos os nossos problemas a seus pés, colocarmos a nossa cabeça no seu colo. Este é o desafio que propomos ao nosso ouvinte. Jesus disse:
0: É por isso que eu vos digo, não andem preocupados com o que hão de comer ou beber, nem com a roupa de que precisam para vestir. Não será que a vida vale mais do que a comida e o corpo mais do que a roupa? Olhem para as aves do céu, que não semeiam, nem colhem, nem amontoam grãos nos celeiros. E, no entanto, o vosso Pai dá-lhes de comer. Não valem vocês muito mais do que as aves? Procurem primeiro o reino de Deus e a sua vontade, e tudo isso vos será dado. Portanto, não devem andar preocupados com o dia de amanhã, porque o dia de amanhã já terá as suas preocupações. Basta a cada dia o seu mal.
1: É um descanso para nós e penso que partilhas da mesma ideia que eu tenho, Liliana.
0: Exatamente.
1: É um descanso para nós vivermos em Deus, vivermos seguros que Deus fará o melhor por nós.
0: E que Ele nos guia a cada passo que nós dermos, mesmo quando nós achamos que tudo está a correr mal, Deus está connosco. É nessas alturas em que nós achamos que estamos sozinhos, que Deus nos pega ao colo e nos trata com muito amor e carinho.
1: Como seus filhos que somos.
0: Exatamente.
1: Amém.
0: Amém. Assim nos despedimos deste programa. Desejamos a todos vós muitas bênçãos e que este domingo possa ser um domingo muito rico e muito abençoado. Não é assim, Israel?
1: Amém.
0: Até para a semana, Israel.
1: Até para a semana.

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1: De Maria Arlete Pereira de Abreu Bastos, Céu Incendiado. O céu me surpreende e, sem querer, sequer em pensamento cogitar, quando à minha janela fui fechar, não pude ignorar, fiquei a ver. A luz e sombras do final do dia, lindo clarão e o céu incendiado, que a cada instante é modificado, são momentos de encanto e de magia. Pobre será aquele que não repara em tudo que o cerca, a natureza, seus tesouros de cor e forma rara que nos revelam de Deus a sua beleza.

0: de Deus, e o firmamento anuncia as obras das suas mãos. Um dia discursa a outro dia, e uma noite revela conhecimento a outra noite. Não há linguagem, nem há palavras, e deles não se ouve nenhum som. No entanto, por toda a terra se faz ouvir a sua voz e as suas palavras até os confins do mundo. Aí pôs uma tenda para o sol, o qual, como noivo que sai dos seus aposentos, se regozija como herói a percorrer o seu caminho. Principia numa extremidade dos céus, e até a outra vai o seu percurso, e nada refoge ao seu calor. A lei do Senhor é perfeita e restaura a alma. O testemunho do Senhor é fiel e dá sabedoria aos simples. Os preceitos do Senhor são retos e alegram o coração. O mandamento do Senhor é puro e ilumina os olhos. O temor do Senhor é límpido e permanece para sempre. Os juízos do Senhor são verdadeiros e todos igualmente justos. São mais desejáveis do que ouro, mais do que muito ouro depurado, e são mais doces do que o mel e o destilar dos favos. Além disso, por eles se admoesta o teu servo, em os guardar a grande recompensa. Quem há que possa discernir as próprias faltas? Absolve-me das que me são ocultas. Também da soberba guarda o teu servo, que ela não me domine. Então serei irrepreensível e ficarei livre de grande transgressão. As palavras dos meus lábios e o meditar do meu coração sejam agradáveis na tua presença, Senhor, rocha minha e redentor meu. Salmo número 19. 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
1: Era uma vez uma estrelinha muito prosa, toda orgulhosa, no céu instalada. Até que um dia, talvez por castigo, um astro, fingindo-se amigo, roubou-lhe uma ponta dourada. Cheia de revolta, batendo as mãozinhas pelo desaforo, dizia a chorar: uma estrela que perde uma ponta não é mais estrela, não vou mais brilhar. E a pobre estrelinha, assim mutilada, tornou-se problema na constelação. Antipática, só pensando em si, como se o mundo desabasse ali ao peso de sua humilhação. Ninguém gosta de mim, gemia a pobre, só porque perdi minha ponta dourada. E enxugando uma lágrima comprida, a estrelinha infeliz da vida tornou-se resmungona e mal-humorada. Oh, era uma catástrofe no universo, uma tristeza na constelação. Tudo foi tentado, nenhum resultado, até chegar à estrela da conformação. Esta velha estrela era muito sensata e a estrelinha aconselhou: ainda és estrela, pois tens quatro pontas. Torna bem brilhantes as que Deus lhe deixou. E a estrelinha pôs-se a trabalhar ingentemente em busca de luz, só pensando em ser útil e bela, que este é o destino de uma estrela, ela esqueceu a sua própria cruz. E nem notou que sua cor mudara para um azul brilhante e sem igual. Uma cor linda, cheia de esperança, alegre como um riso de criança, bela como uma estrela de Natal. E a estrelinha, que fora problema, drama

0: tragédia na constelação passou a ser motivo de alegria, uma bênção de Deus a cada coração.
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2: Multidão sedenta. Mas as multidões, percebendo isto, seguiram-no, e ele as recebeu, e falava-lhes do reino de Deus, e sarava os que necessitavam de cura. Lucas 9:11. Jesus é a referência maior para a vida e ação da Igreja. A sua forma de lidar com as pessoas deve nos levar a reflexões profundas, pois ele tinha os elementos fundamentais para quem se dispõe a lidar com pessoas: sensibilidade para perceber as carências, possibilidades de saciar as carências e amor para ir ao encontro dos carentes. Isso é relevante, porque há quem tem sensibilidade, mas lhe faltam possibilidades. Outros têm possibilidades, mas não têm sensibilidade. E outros têm tanto sensibilidade quanto possibilidades, mas lhe falta amor que move ao encontro do outro. Nesta sessão do Evangelho de Lucas, os discípulos haviam voltado de seus trabalhos evangelizadores e, entusiasmados, contam a Jesus o que lhes aconteceu. Ao ouvi-los, o mestre se retira com eles para Betsaida, mas as multidões o seguem. Ele não as repreende, ao contrário, as acolhe, ensina, cura e alimenta. Nenhum sedento voltava para casa ainda com sede. É triste quando a Igreja caminha sem sensibilidade e sem amor. É verdade que sempre haverá os que recusam a sua mensagem, mas também sempre haverá os sedentos e famintos dela. Há alguns anos, em um trabalho evangelístico no interior de São Paulo, passando em uma praça com a Bíblia na mão, fui abordado por alguém que me perguntou o que eu estava fazendo. Eu lhe disse que estava falando de Jesus, e sua resposta foi: "Então me fale de Jesus, pois preciso ouvir de Jesus. Alguns estão tão sedentos que antes de irmos a eles, eles vêm a nós. As multidões estão clamando. Podemos ouvir? Muitos estão sedentos. Pode ver isso? Seja o braço de Deus para saciar a sede da multidão."
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dos aplicativos e redes sociais. O WhatsApp é o campeão no Brasil. Infelizmente, as pessoas compartilham grande quantidade de banalidades, de coisas sem a menor importância. Este é o retrato de nossa sociedade, pecaminosa e semelhante aos cretenses. Paulo disse que ouviu a seguinte denúncia. Um deles, seu próprio profeta, disse: "Os cretenses são sempre mentirosos, ventres preguiçosos." Tito, capítulo 1, verso 12. O mundo hoje serve-se de banalidades, de contemplação do alheio e geralmente se esquece de suas próprias responsabilidades diante da divulgação de coisas nocivas. O salmo de hoje diz o seguinte: "Não porei coisa injusta diante dos meus olhos, aborreço o proceder dos que se desviam, nada disto me pegará." Salmo 101, verso 3. O autor, inspirado pelo Espírito Santo, afirma que não colocaria coisa injusta diante de si. Por quê? Porque não lhe dava prazer. Aquele que é comprometido com Deus não sente felicidade, alegria, contentamento diante das coisas erradas e injustas. Lembro-me que na época em que estava perdido, vivia nos bailes de fim de semana. Ao entregar o meu coração a Jesus, perdi a vontade, perdi o entusiasmo. A minha alegria tornou-se outra. Hoje contemplo as igrejas a fazerem os seus próprios bailes e os casamentos cristãos mundanizarem-se por completo. E pergunto, o que aconteceu? É a coisa injusta constantemente diante dos olhos. A pornografia, os filmes impróprios, as músicas indecentes e chulas, os comentários cheios de filosofias mundanas. São horas e horas diárias em contato com o mundo e minutos residuais de contato com Deus. Jesus afirmou categoricamente: "Ninguém pode servir a dois senhores, porque ou há de odiar um e amar o outro, ou se dedicará a um e desprezará o outro." Mateus capítulo 6, verso 24. Nós estamos no mundo, é verdade, mas isso não nos torna obrigados a usufruir do mundanismo que nos é oferecido. Não vos enganeis, as más conversações corrompem os bons costumes. 1 Coríntios capítulo 15, verso 33. O cristão deve ser seletivo com as coisas que coloca diante do olhar. Assim diz a Bíblia: "Tem cuidado de ti mesmo e da doutrina." 1 Timóteo capítulo 4, verso 16. O autor de Provérbios afirma: "Filho meu, se os pecadores procuram te atrair com agrados, não aceites." Provérbios capítulo 1, verso 10. Nem de perto, pessoalmente, e nem de longe, através do que se coloca diante do olhar. Porquanto está escrito: "Sede santos, porque eu sou santo." 1 Pedro capítulo 1, verso 16. Que o ouvinte saiba selecionar as coisas boas com as quais encher o seu olhar e coração, e abandonar aquelas que só causam embaraço e decadência espirituais. Que Deus nos abençoe. Amém.

0: confiança. Que seja para todos um bom dia. Dia de amor e dia de esperança. Com Deus, mesmo na dor, há alegria. A alegria de lhe pertencer. Se em Cristo tivermos salvação, isso por certo vai acontecer. Dele vem a paz ao nosso coração. Isentar-nos da dor não prometeu, mas disse que não nos deixava sós. Essa foi a certeza que nos deu e ainda diz suave sua voz. Escuto o sussurro que chega até mim. Não temas, crê somente até o fim.
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1: Deus nos ama. Diz o apóstolo Paulo que Deus prova seu amor para conosco em que Cristo morreu por nós quando nós ainda éramos pecadores. O amor é uma das maiores necessidades para todo ser humano ser feliz. Mas ninguém pode ser feliz quando ama uma pessoa e não é correspondida. Jesus perguntou ao apóstolo Pedro depois de sua ressurreição: Pedro, tu me amas mais do que estes? E Pedro respondeu que sim, que ele amava Jesus. Que prova Pedro poderia dar a Jesus do seu amor para com ele? A prova seria ele se entregar de corpo e alma para apacentar o seu rebanho, o rebanho de Deus. Mas para fazer isto, seria necessário ele se desvencilhar dos compromissos que o prendiam ainda a esta vida secular. Ele disse aos companheiros que iria pescar. Também eles disseram: nós vamos pescar com você. Mas vejam bem, o apóstolo Pedro frequentou a escola de Jesus durante 3 anos, se preparando para o apostolado. E agora que Jesus morreu e vai para os céus de volta, deixando-lhes uma missão gloriosa de continuar a sua obra, Pedro disse que vai pescar. Mas que provas daria Pedro a Jesus para que pudesse provar seu amor? Seria deixar tudo, deixar a pescaria, deixar as redes, os barcos, e seguir a Jesus pregando a sua palavra, apacentando o seu rebanho. Isto implica que o pregador, que o apóstolo, que o pastor deixe as coisas seculares da vida para poder dedicar-se inteiramente ao Senhor. O que foi que aconteceu com Jesus? Jesus provou seu amor para conosco como deixou o reino celestial, deixou tudo lá, deixou a glória e veio ao mundo para enfrentar os problemas nossos e sofreu numa cruz ignominiosa, foi morto, foi desprezado, mas cumpriu a sua missão. Ele prova seu amor para conosco. Quem de nós daria, por exemplo, seu filho para morrer, ser sacrificado por amor a outras pessoas? Cremos que ninguém faria isto, mas ele fez. Deus provou, Deus mandou Jesus. Jesus era filho de Deus e veio ao mundo para provar o seu amor para conosco. Ele morreu, ele ressuscitou, ele foi para o céu, mas deixou mandamentos para nós e aguarda que todos nós, nesse mundo, amemos a Jesus. Que coloquemos a nossa vida inteiramente à disposição dele, sem nenhuma reserva para nós mesmos. Que amemos a Jesus de todo o coração. Que o nosso coração seja inflamado de ardor evangelístico, de ardor pela causa de Cristo. Sejamos apaixonados por Jesus, porque ele quer prova de nós. O apóstolo Paulo diz que o amor não seja fingido. É possível que muita gente que diz amar a Jesus não esteja provando o seu amor. É apenas um amor fingido. Deus não quer isto. Deus quer um amor verdadeiro, quer prova. Você, amigo rádio ouvinte, ama Jesus? Que provas você dá do seu amor que você diz possuir por ele? Que provas você dá? Pense nisto. Resolve de hoje em diante mudar de vida e que ele, Jesus, possa abençoá-lo.

0: louvamos, Senhor, Deus e Pai Celestial, nós te bendizemos, porque Tu és um Deus maravilhoso, Tu provaste o Teu amor para conosco, e Tu queres de nós também provas. Senhor, nós queremos dar-te provas do nosso amor. Ajuda-nos, ó Deus, para que o nosso amor cresça por Ti, e que a nossa fé também seja aumentada, e que sejamos uma bênção na Tua causa. Rogamos-te também por todos os nossos ouvintes, que de igual maneira, Senhor, alcancem do Senhor essa bênção, esse privilégio de servi-lo de coração, de amá-lo e de provar o seu amor. Porque pedimos em nome de Jesus. Amém.
1: Estamos chegando assim ao término do programa de hoje, prometendo voltar amanhã, querendo Deus. Nossos trabalhos são realizados todas as quartas-feiras e domingos às 20 horas, e ainda aos domingos de manhã, 9 horas, culto e doutrinamento, e às 10 horas, escola bíblica dominical, com classes para crianças, adolescentes, jovens e adultos, e todos os nossos ouvintes são bem-vindos. Venham aprender mais da palavra de Deus conosco e assim poder ter uma vida de paz e comunhão com Jesus, nosso Salvador. E se você, dileto ouvinte, deseja cópia de mensagens, escreva-nos solicitando-nos e com máximo prazer o atenderemos. Gratos pela sua preciosa atenção dispensada, um bom dia na paz de Cristo Jesus, nosso Salvador e Mestre. Elzira Fernandes de Agove.
0: E pastor Timofei Diakov, amigo Rádio 20, para você um bom dia, na paz de Cristo, esperança nossa, que Ele, Jesus, enriqueça a sua vida e que você o ame de todo o coração.
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0: bastos, a sós. Ficando a sós, estou acompanhada. Escuto melhor de Deus a voz de amor. Somente dele eu não escondo nada. Tudo lhe expondo, alegria ou dor. Falo-lhe da aventura de viver, das muitas lutas que tenho a travar, que só o Senhor me ajuda a vencer. Graças a ele por isso quero dar. Jesus nos diz: tereis aflições, no vosso viver tribulações, mas garantia o Senhor nos dá. Nele e por ele seremos vencedores. Quem o tiver por escudo vencerá. Deus é fiel, a ele honrei louvores.
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1: Toque de poder. E rogavam-lhe que apenas os deixasse tocar a orla do seu manto, e todos os que a tocaram ficaram curados. Mateus 14:36. Conheço a história de um músico que fez um velho e empenado violino voltar a emitir um som límpido e suave. Quando alguém perguntou como poderia isso acontecer, a resposta foi contundente: foi o toque da mão do Mestre. O mesmo pode ser dito a respeito de Jesus quando toca a vida daqueles que com fé vão a Ele. É verdade que no texto acima Ele foi tocado ao invés de estender a mão às pessoas. Porém, Ele se permitiu tocar. Às vezes Ele estendia a mão às pessoas e outras Ele permitia que as pessoas estendessem a mão para tocá-Lo. Bastava um toque para que a virtude emanasse, promovendo cura e restauração. O texto afirma que todos os que o tocaram ficaram curados. Normalmente, nós nos impressionamos muito quando temos notícias de alguém em cujo corpo doente Jesus tocou e promoveu a cura. Ele de fato tem poder e autoridade para fazer o doente sarar, e isso realmente nos enche de gratidão e temor. Entretanto, entendo que seu maior propósito não é tocar em nossos corpos e promover cura física, mas tocar em nosso coração e promover a cura de nosso caráter, convertendo-nos de ímpios pecadores em grandes servos de Deus. O maior dos milagres que pode ocorrer na vida de um homem ou de uma mulher é ter seus pecados perdoados e o coração convertido a uma vida de retidão. Deixe o Mestre tocar em seu coração. Enquanto Ele passa em sua vida, estenda a mão e toque a orla do seu manto. Virtude sairá e a glória do Pai o envolverá. Seus pecados serão perdoados, seu caráter transformado e sua vida refletirá a luz do Senhor. E quando alguém perguntar como foi isso, você dirá: foi o toque da mão do Mestre.
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Duarte Pereira de Abreu Bastos, após escutar a pregação do amado pastor Wagner. Dois vazios e uma promessa. Jesus morreu, mas morto não ficou. Pois que passado o terceiro dia, como predito, ele ressuscitou, após trevas e dor veio a alegria. Vazio deixou o túmulo ficar. Também vazia já estava a cruz, como poderia a morte guardar ao Rei da Glória, ao Cristo Jesus? Ressuscitou, ele já ressuscitou. Cristo Jesus, o nosso Redentor, pois do pecado ele nos resgatou e uma promessa deixou o Senhor. Ele é fiel e ele a cumprirá, é que em breve Jesus voltará.

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Romanos 10, 17. Quem, Senhor, habitará no teu tabernáculo? Quem há de morar no teu santo monte? O que vive com integridade e pratica a justiça, e de coração fala a verdade. O que não difama com a sua língua, não faz mal ao próximo, nem lança injúria contra o seu vizinho. O que a seus olhos tem por desprezível ao réprobo, mas honra aos que temem ao Senhor. O que jura com dano próprio e não se retrata. O que não empresta o seu dinheiro com usura, nem aceita suborno contra o inocente. Quem deste modo procede, não será jamais abalado. Salmo número 15. 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
1: Mateus capítulo 7, 24 a 27. Vamos ler em uma só voz. Vamos então? Todo aquele, pois, que ouve estas minhas palavras e as pratica, será comparado a um homem prudente que edificou a sua casa sobre a rocha. E caiu a chuva, transbordaram os rios, sopraram os ventos e deram com ímpeto contra aquela casa que não caiu, porque fora edificada sobre a rocha. E todo aquele que ouve estas minhas palavras e não as pratica, será comparado a um homem insensato que edificou sua casa sobre a areia. E caiu a chuva, transbordaram os rios, sopraram os ventos e deram com ímpeto contra aquela casa e ela desabou, sendo grande a sua ruína. Deus abençoe. Podem sentar.

Os cristãos, porém, que deveras creem, pelas obras mostram a fé que têm.

passava uma van pela rua perto da Marginal Pinheiros, na sexta-feira, se não me falha a memória, e subitamente começaram a ver as partes da rua subindo. Na verdade, a rua não estava subindo, eles que estavam afundando. E junto com eles, caminhões e carros foram caindo num baita buraco, um buraco de 80 metros de diâmetro, 40 metros de profundidade, buraco feito pelo homem. As obras do metrô, mal feitas, e ainda com a chuva penetrando, amoleceu a terra e o buraco apareceu. Pessoas que não tinham nada a ver com aquilo afundaram. 5 a 7 pessoas ainda estão desaparecidas. Infelizmente, dentro de algumas horas vamos descobrir que seus cadáveres estão soterrados. Para se fazer uma construção é necessário ter perícia. É necessário preparar-se para ela e ter toda a segurança indispensável. A segurança tem que ser maior do que a obra precisa, porque caso contrário, você pode correr sérios riscos. Não sabemos se o consórcio da linha amarela do metrô é culpado ou não, porque intempéries e tragédias, todos nós estamos sujeitos a elas. Mas não faltam aqueles que dizem que as companhias que estão produzindo aquele túnel deixaram de colocar o concreto necessário para conter as rachaduras que apareciam na margem da parte de cima da rua. Se é verdade ou não, não sabemos. O que sabemos é que a obra arriou. O que sabemos é que tiraram toda a terra do lugar e o que havia em cima veio tudo abaixo. E o que sabemos é que pessoas pagaram com a vida. E o que sabemos é que muita gente vai perder suas casas e nunca mais vão ver a cor das suas casas. A vida da gente parece com o buraco do metrô. Sabe, meus irmãos, uma estação do metrô, ela tem muitos atrativos. Elas são bonitas. Algumas da linha da Paulista, Vila Madalena, são verdadeiras obras de arte. São estações com painéis de grandes artistas. A ardósia usada nessas estações são ardósias finamente cortadas, colocadas, assentadas. As lâmpadas são muito bonitas e artísticas. Nós temos também a linha Norte-Sul, a mais antiga, feita ali pelo Senai e outras partes, aquelas placas de metal tão bonitas, com o azul pintado ali. Eu me lembro bem quando estavam fazendo estas estações. Mas tudo isto perde o valor se uma coisa que eu não sou capaz de enxergar não for colocada primeiro e colocada bem no lugar onde deve estar e ser resistente. É o fundamento. É aquilo onde esta linda estação, esta linda construção vai estar erguida. Eu posso construir uma coisa muito bela, mas se eu não tiver firmeza, se eu não tiver estabilidade onde ela está sendo construída, pode ser a mais bela do mundo, ela ria. A nossa vida se compara
a uma linda estação. Muitas vezes nos preocupamos com a estética, sermos bonitos, sermos belos, sermos esbeltos, sermos pessoas dignas de passar pelas passarelas, pelos desfiles de moda. Temos as roupas mais bonitas, os sapatos de cromo alemão. Temos beleza estética, mas não nos preocupamos com os fundamentos da nossa vida. E falaremos deles daqui a pouquinho. Às vezes nos preocupamos em ter uma casa grande e bem mobiliada. Nos preocupamos com um quarto que parece um sonho. Nos preocupamos com uma cozinha equipada com todos os equipamentos modernos que tornam a vida da dona de casa e do seu parceiro de cozinha muito melhor e muito mais fácil de ser conduzida do que era 30, 40, 50 anos atrás. Nos preocupamos com um quarto das crianças cheirando talco pompom. Mas se não tiver fundações que dão estabilidade a esta casa, ela pode ser a mais bela possível. Ela não tem segurança. Ela é perigosa. Às vezes nós nos preocupamos com fazer muitas coisas ao mesmo tempo. Mas, ao fazê-las, corremos o risco, como aconteceu com aquele prédio no Rio de Janeiro, feito às pressas e com concreto mal feito, com areia no meio, e levantam o prédio, e então depois o prédio cai sozinho porque não tem estabilidade. Assim é a vida de muitas pessoas. As pessoas se preocupam com os seus bens. Eu quero ter. Eu quero possuir. E há uma sede de possessão impressionante, que não adianta as pessoas ao nosso lado morrerem. Nós não nos conscientizamos de que não somos perpétuos aqui na Terra. Agora mesmo a revista Veja mostra lá na capa a filha do Silvio Santos, a Patrícia, que vai assumir a herança do grande conglomerado do baú da felicidade do Silvio Santos. Ele vai passar, o Silvio vai aposentar, ele vai morrer, ele não vai levar nada. Vai ficar para a filha. Se ela souber administrar bem, a empresa irá bem. Normalmente a terceira geração acaba com tudo. Os netos que não sofreram por aquilo, que não lutaram por aquilo, acontece o que aconteceu com os Matarazzo. Os Matarazzo hoje nem existem mais como conglomerado, porque a terceira e quarta gerações acabaram com a empresa. Nós não permanecemos sempre aqui, meus irmãos. Nós passamos. Saddam Hussein teve poder na mão, mas uma corda no pescoço tirou a sua vida. E ele acabou morto como aqueles que ele matou, e como todos os outros seres humanos que um dia vão morrer. Meus irmãos, nós precisamos cuidar da fundação, dos fundamentos da nossa casa. A casa aqui não é a parede, não é o prédio, não é a moradia. A casa é a nossa vida. Nós precisamos cuidar da nossa vida. E há coisas mais importantes para se cuidar do que a beleza estética. A beleza estética é bastante importante no momento em que você está numa fase romântica, no momento em que você está cuidando da sua aparência e tem uma idade relativa. Agora, a aparência saudável, cuidar do corpo, também é importante, isto sempre. Mas mais importante que cuidar da saúde e da beleza estética é cuidar da sua alma, porque um dia você terá um encontro com Deus. Fechará os seus olhos para este mundo e irá ver Deus.
E como é que você vai estar diante da presença de Deus? Construir a vida sob fundamentos sólidos faz com que se enfrentem crises e se vençam as crises. Uma pessoa que constrói a sua vida sobre o trabalho, não estou dizendo que deixe de ser trabalhadora, não, é trabalhadora, mas o trabalho é o Deus dela. No dia em que a aposentam, ela morre. Porque toda a razão da vida dela era o seu trabalho. Pessoas tremendamente ligadas à sua atividade, quando nós, na verdade, deveríamos ter o Senhor nosso Deus como centro da nossa vida. Os irmãos já perceberam que em todas as cidades mais antigas, existe uma igreja no centro do bairro e o bairro é construído em volta da igreja. Não é assim que funciona? Porque isso vem da Idade Média. Na Idade Média, a igreja, não estamos aqui a julgar se era boa ou era ruim, mas a igreja era o centro da vida de toda a sociedade. A sociedade vivia e tinha a igreja como centro. A hora era marcada na torre da igreja. A escola, muitas coisas da escola eram tidas dentro da igreja. A igreja tinha um grande efeito. O dia de descansar era o dia do Senhor, dia da igreja. Hoje, a igreja não tem sido o centro da vida da maioria das pessoas, mormente porque Jesus não tem sido mais o centro da vida das pessoas. A vida empresarial é mais importante, a vida romântica é mais importante, a vida olímpica é mais importante, a vida política é mais importante, a vida da diversão é mais importante. Então tudo gira em torno daquilo que eu caracterizo como centro da minha vida. E se o centro da minha vida não for Deus, quando eu ficar doente ou quando eu ficar velho, quando eu já não tiver mais acesso à vida olímpica, à vida política, à vida romântica, quando eu já não tiver mais acesso à vida trabalhista, à vida industrial, à vida comercial, e eu estiver num leito doente e prestes a ter um encontro com o meu Deus, o que é que terá sobrado? Muito pouca coisa. Quando, na verdade, se eu fizer de Deus a base da minha vida, quando eu chegar ao dia derradeiro,

perdeu o sustentáculo da vida. Mas quando nós fazemos de Deus a base sobre a qual construímos a nossa vida, nós dizemos como o apóstolo Paulo: aprendi a estar contente em toda e qualquer circunstância. Tendo dinheiro ou não tendo dinheiro. Tendo saúde ou não tendo saúde. Tendo tempo ou não tendo tempo. Tendo emprego ou não tendo emprego. Tendo casa ou não tendo casa. Tendo família ou não tendo família. Nada derruba aquele que constrói a sua vida em Deus. Nada é capaz de tirar a sua sede e vontade de viver e viver firme, porque a base da sua vida é Deus. Ele não se entristece ao ponto de estar acabado, porque Deus o restaura. Mas há certas pessoas que não são capazes disso e até se suicidam. Dias atrás, aquele rapaz entrou na casa da sua ex-companheira, ele, prisioneiro, que não voltou para a prisão com este famigerado indulto de Natal, entrou na casa da sua ex-companheira, fê-la de refém, porque a base da sua vida era a liberdade e o relacionamento. Meus irmãos, quando nós temos tirado de nós tantas coisas, nós aprendemos a viver mesmo sem essas coisas. E nós aprendemos que o fundamento da nossa vida não são as coisas. O fundamento de nossa vida não são as pessoas que estão ao nosso redor. Nós temos luz própria e força própria, porque dentro de nós brilha a luz de nosso Senhor Jesus Cristo, que disse: eu sou a luz do mundo, quem me segue não andará nas trevas, mas terá a luz da vida. Por isso nós somos capazes de, ao enfrentar uma provação, ao enfrentar uma perda, ao enfrentar uma crise, chegar ao fim desta crise e dizer: aguentei, porque o meu Deus supriu cada uma de minhas necessidades em Cristo Jesus. Richard Wurmbrun, nome difícil, mas de uma vida memorável. Eu o conheci pessoalmente em 1982. E se existiu um santo de vida santa andando sobre a terra no tempo em que eu estou vivo, este homem foi Richard Wurmbrun. Ele escreveu um livro chamado Torturado por Amor a Cristo. Levado até a prisão, cortaram as solas dos seus pés, sem anestesia. E diziam a ele: se você negar a Cristo, nós não faremos isso. Ele não negava. Abriam as suas unhas a sangue frio e colocavam fios de eletricidade. E diziam: se você negar a Cristo, nós paramos com isso. Ele não negava. Cortaram as pontas dos seus dedos em carne viva, a ponta da sua língua, e ele não negou a Cristo. Ele tinha o corpo perfeito, aprendeu que a base da sua vida nem era o seu corpo, era a sua fé. Quem tem a fé, tem tudo. Quem tem a fé, enfrenta o mundo. Quem tem a fé, remove montanhas. Quem tem a fé, transforma maldições em bênção. Quem tem a fé é capaz de enxergar, como José do Egito enxergou, numa crise, uma oportunidade. Venderam-no como escravo aos ismaelitas. Isto é bom ou é ruim? É péssimo. No entanto, através disto, ele foi para o Egito e lá se destacou como primeiro-ministro do Egito. E ele chega a dizer aos seus irmãos:

0: fiquem tristes. Foi para a bênção e preservação que Deus permitiu que vocês fizessem isso. O crente é capaz de enxergar em cada crise uma vida nova, uma oportunidade para começar algo novo para o seu Deus. Ou para ter perseverança. Pois o texto nos fala de uma tempestade que sobreveio sobre a casa, e ela, por estar fundamentada em rocha, a casa sofreu, mas não caiu. A casa somos nós. A rocha é a palavra de Deus. Quem está fundamentado na palavra de Deus também tem crises. Não pensem os irmãos e os amigos que ser cristão é um momento ou uma garantia de não se ter crise nenhuma ou de não se ter problema nenhum. Pelo contrário, no mundo tereis aflições, é o que diz a palavra de Deus. Mas tem uma coisa: vem a crise e ele persevera, vem a crise e ele continua. O crente que está fundamentado na rocha não fica a mudar o tempo inteiro de prioridades na sua vida. O adolescente é comum isto. E quem já passou na adolescência e continua assim, está precisando de tratamento. O adolescente hoje, você conversa com ele, ele diz assim: eu vou ser piloto de avião. Semana que vem você conversa, ele fala assim: eu vou ser engenheiro civil. Na outra você conversa com ele, ele fala assim: eu vou ser mergulhador. Na outra você conversa com ele, ele fala assim: eu vou ser agente secreto. Na outra você conversa com ele, ele fala: eu vou ser vadio. Ele escolhe cada semana uma coisa. Cada semana ele escolhe uma profissão ou uma atividade diferente. Há muitos de nós que estão sempre começando e nunca chegam a lugar algum. Na vida cristã, por exemplo, estão sempre prometendo a Deus tantas coisas. Estão sempre começando uma vida de consagração. Estão sempre pegando seus dons e talentos, dizendo: este ano eu oferecerei a Deus isto ou aquilo. Estão sempre sucumbindo, não vão a parte alguma. Por quê? Porque sua casa, ao invés de estar construída sobre a rocha, está construída sobre a areia. É como a rua de Pinheiros construída sobre um buraco. Ela ria, ela cai. Só pode permanecer firme e fiel e continuamente perseverante quem de fato constrói a sua vida em algo que permanece para sempre. E o que permanece para sempre é a palavra de Deus. Jesus disse assim: se você ouvir o que eu falo e colocar em prática, você está construindo a sua casa sobre a rocha. É que nós somos tão emocionais, tão emotivos, latinos que somos, latino-americanos que somos, que nós achamos que o serviço para Deus tem que ser emocional, ou seja, eu vou precisar sentir para poder continuar. Quando eu não sinto, eu não continuo. Imagine os senhores, imagine as senhoras, se nós fôssemos trabalhadores latinos e emocionais. Amanhã eu não sinto vontade de trabalhar, então não vou. Bom, no fim do mês o meu patrão não sente vontade de pagar, então não paga. Já pensou que mundo caótico nós teríamos se vivêssemos num mundo profissional emocional? Mas aquele que constrói a sua vida sobre a areia movediça da vida espiritual faz isso no reino de Deus. Não tem perseverança, não tem continuidade, não tem compromisso. E o compromisso é fundamental para nós provarmos que não somos fogo de palha e que não somos apenas uma linda cabana, uma linda tenda, nós somos uma casa muito bem fundamentada, muito bem colocada. Tive a oportunidade de entrar num museu cuja estrutura toda, exceto a pintura, o resto era tudo de mais ou menos 1.200 anos a construção. Como é que uma construção aguenta 1.200 anos de pé? Mas você olhava no chão, era pedra. Paredes de pedra. Aquilo lá, só com uma bomba mesmo para derrubar. Quantos terremotos não enfrentou? Estava lá firme. Assim é a vida do cristão que é praticante da palavra. Assim é a vida do membro da igreja que é praticante da palavra. Assim é a vida de uma pessoa que não faz de outras coisas o centro da sua existência, mas coloca Deus como princípio, o meio e o fim da razão do seu viver. Podem tirar tudo de você. Como disse Lutero na sua composição, quando ele construiu o hino Castelo Forte, na última estrofe, ele diz o seguinte: sim, que a palavra ficará, sabemos com certeza, e nada nos assustará com Cristo por defesa. Se temos de perder os filhos, bens, mulher, embora a vida vá, por nós Jesus está, e dar-nos-á seu reino. Oh, que maravilha! Se você tiver de perder tudo por Jesus, você aceita? Eu me lembro que o pastor Davi Gomes, certa feita, disse numa das revistas da Mocidade Batista, na década de 80, arrependimento para os arrependidos. E é verdade. Se fosse feito um reapelo, será que você seria um dos que se reentregaria a Jesus? Se Jesus chegasse para você e dissesse assim: olha, você aceita perder o seu emprego? Você aceita perder a sua mulher? Você aceita perder o seu marido? Você aceita perder os seus filhos? Você aceita perder o seu conforto? Talvez nós diríamos como aquele rico, quando Jesus disse assim: vai, vende tudo, dá para os pobres, você vai ter um tesouro no céu, depois vem e me segue. Será que nós faríamos igual a ele? Ele disse assim: ah, então eu não quero. Nós talvez não dizemos isso com a boca, mas mostramos isso com a prática. É hora de mudar. É hora de nos arrependermos e dizermos: Senhor, por mais difícil que seja, quero construir a minha vida sobre a rocha da tua palavra. Não quero confiar na minha saúde, vou cuidar dela, mas não quero confiar nela. Não quero confiar na minha beleza estética, vou cuidar dela, mas ela não é a base ou prioridade da minha vida. Não vou confiar no meu patrão, quero ter confiança nele. Quero fazer um bom trabalho na empresa, mas a minha confiança não está nele. Não vou confiar na minha memória, vou cuidar dela. Não vou confiar na minha sabedoria, vou procurar ser sábio, mas a minha confiança estrita, absoluta, vai estar na certeza de que tu estás comigo e de que se tudo acabar para mim, o Senhor não vai acabar, e o Senhor é o meu grande tesouro, porque eu sei em quem tenho crido, e estou bem certo que Ele é poderoso para guardar o meu depósito até o dia final, e poderei seguir a minha vida com coragem, com vitória, com graça, com poder. O irmão vai bem, estou melhor do que mereço. O irmão está feliz com a graça do Senhor. O irmão está vencendo muito mais do que imaginei. E os problemas são menores do que o meu Deus. Com a graça do Senhor, seguirei avante, vencerei cada dia. E cada dia será melhor do que o anterior, porque o Senhor é quem me guarda, o Senhor é a base da minha vida. Eu construo a minha vida, não num cristianismo xoxo, num cristianismo oco, como a rua de Pinheiros. Eu construo a minha vida, não numa rua que é oca por baixo, mas numa rua que é rocha por baixo. O Senhor é minha rocha, o Senhor é minha sustentação, o Senhor é a graça da minha vida, e nele eu confiarei. Outras estações do metrô vão aparecer, outros buracos vão engolir. Mas outros vão ser tão sólidos e firmes, que se Jesus não voltar logo, vão passar centenas de anos servindo, porque estão bem construídos e bem zelados. Esperamos que a rodovia dos imigrantes seja assim, a que desce para o litoral, quase que inteiramente feita em túneis. Túneis tão bem feitos, que rodam por baixo 3, 4 quilômetros dentro da montanha. Deus nos convida a construir assim, coisas que permanecem, coisas que aguentam, coisas que dão força. Você é chamado para ser modelo para a pessoa que está do seu lado. Se ela precisa de um modelo, você é chamado para ser este modelo. Modelo de firmeza, modelo de simpatia, modelo de entusiasmo, modelo de sair das crises, modelo de vencer os problemas. Você é um cartão de visitas dos céus. Está cumprindo seu papel? Ou você está oco? E está afundando num grande buraco. Eu quero orar por você. Quero convidar os amados irmãos queridos para baixar a sua cabeça, fechar os seus olhos e consultar o seu coração. A Bíblia chega a dizer o seguinte: sonda, meu Deus, e conhece o meu coração. Prova, meu Pai, e vê se há em mim algum caminho mau, e guia-me pelo caminho eterno. Pedir perdão é o começo. Senhor, tenho confiado em mim mesmo. Tenho feito de mim, da minha força, minha sabedoria, meus talentos, meus bens, meus amigos, meu patrimônio, meus planos, meus sonhos, tudo meu. Senhor, me ajuda a mudar o pronome pessoal aqui, seja do caso reto ou do caso oblíquo. Agora, Senhor, é tudo teu. Teu plano, teu querer, teu caminho, tua vontade, teu rumo, tua força, tua sabedoria, teu patrimônio. Sou teu, Senhor. Perdoa-me, porque eu tenho construído a minha casa sobre a areia movediça, a areia da falta de prática da palavra e das emoções que são tão instáveis. Perdoa-me, Senhor. Dá-me a tua mão, dá-me o teu plano. Me dá a planta da casa nova que tu podes construir sobre ti mesmo para mim. Permite-me construir uma vida segundo a tua vontade, uma vida confiada em ti, uma vida que não cai, uma vida que permanece. Me ajuda,
1: Alguém que quer orar assim essa noite, levanta a sua mão. Eu quero orar por você, pedir a Deus por você. Deus te abençoe.

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1: Pelo teu sangue vertido na cruz, sobre o pecado ganhaste a vitória, glória e honra a ti, ó meu Jesus. Só tu és digno do livro abrir. Tu, que morreste e has ressuscitado, digno és de novo cântico ouvir, por todos ser o Cordeiro adorado. Ó meu Senhor, aceita a gratidão de tua humilde serva pela dor que padeceste para dar-me o perdão. Como é maravilhoso o teu amor! Aceita, pois, Senhor, a adoração de tua serva, o humilde louvor.
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Olá, aqui é o pastor Wagner Antônio de Araújo. Escrever e falar sobre o livro dos Salmos é um privilégio para mim, pois estou em constante contato com a palavra de Deus, que é lâmpada para os meus pés e luz para os meus caminhos. O Salmo 8, versículo 1, assim diz: Ó Senhor, Senhor nosso, quão magnífico em toda a terra é o teu nome. Há um belíssimo hino, escrito em 1886, pelo reverendo Carl Gustav Buberk, que ganhou inúmeras versões posteriores. Ele dizia, em suma, que quando maravilhado contemplava a criação divina, olhando o céu, o mar, as estrelas, os animais, as pessoas, contemplava tudo, enfim, e rompia num êxtase interior e dizia: Então minha alma canta a ti, Senhor, quão grande és tu. E diga-se de passagem, essa canção foi iluminada pelo Espírito Santo como um grande derramamento de alegria e felicidade, um êxtase de louvor ao Senhor por tanta beleza e sabedoria. Quando olho para minha esposa Elaine e vejo a maneira maravilhosa com a qual Deus nos uniu, quando nos conhecemos num acampamento de jovens, eu digo: Quão magnífico é o teu nome, Senhor! Quando eu olho para o rosto de minha filha Ruth e Cristina e do meu filho Josué Elias, e vejo neles um pedaço de mim mesmo, duas vidas que vieram de Deus e do amor de Elaine e do meu, um milagre indescritível. Por mais que compreendamos o processo, eu digo: Quão magnífico é o teu nome, Senhor! Quando eu me lembro da pequenina igreja que pastoreei, Igreja Batista Boas Novas do Rodoanel, surgida num culto no quintal de uma casa, sem nenhum patrimônio, e vejo-a hoje com uma capela para 150 pessoas, batistério, estacionamento e dependências, além de um bom pastor à sua frente, eu digo: Quão magnífico é o teu nome, Senhor! Quando olho para as belezas que ladeiam as estradas por onde passo, quando vejo o céu de outono no entardecer, quando sinto o friozinho da madrugada e a neblina da manhã, quando ouço o cantarolar dos pássaros e o barulho da água do rio, eu digo: Quão magnífico é o teu nome, Senhor! Porém, maior que tudo isso é o que eu sinto ao pensar no amor de Deus por mim e por toda a humanidade. Ele se fez homem, se fez pequeno, se ofereceu como cordeiro diante de Deus para pagar pelo meu pecado. Ele, na cruz, abriu os seus braços santos em acolhimento a mim e me perdoou de todos os pecados. E o que disse ao ladrão arrependido falou também à minha alma: Estarás comigo no paraíso. Então, prostrado e em contrição, eu digo: Quão magnífico é o teu nome, Senhor! Queira Deus que o ouvinte que me ouve neste momento também tenha a mesma alegria e o mesmo êxtase diante de tantas coisas que Deus faz, do que diz e promete. Seja Deus engrandecido e que Ele nos abençoe. Amém.